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Paul Russell, Lil Bull Thank 96. Excelente noite pra você, hein? Seguimos juntos. 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E bora curtir agora também New York com Matt. Excelente noite pra você. Seguimos juntos sempre aqui nos 91.3, tocando tudo que você gosta de ouvir.

0: estou aqui, trilha sonora do Toy Story 5, que delícia de sonzeira, hein? Fala sério, sempre aqui na playlist da Rádio Disney, curtindo o melhor, obrigado pela sua companhia. Claro, tem sessão exclusiva Toy Story 5, a qualquer instante pode ter sorteio aqui de ingressos pra você participar, por isso não desgruda não, sessão de cinema exclusiva apenas pra ouvintes, Rádio Disney, sempre assim, uma sala reservada pra nós, você é VIP aqui, simbora, hein? Então não desgruda não. Aproveitar e mandar um abraço, um beijo no coração dela, que também não desgruda dos 91.3, sempre curtindo a nossa playlist, Vera Lúcia do Nascimento de Itaquera. Forte abraço pra você, que bom que você tá junto com a gente aqui. Forte abraço, inclusive, pra toda Itaquera Zona Leste. Tamo junto!
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6: Seguimos então tocando tudo que você gosta de ouvir. 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

é tudo Magic com Rude 932. Deixa eu mandar um beijo no coração da Jerusa Cordeiro Faria, participando junto com a gente. Luzia Santos da Silva de Guarulhos também. Forte abraço, Luzia. Forte abraço toda Guarulhos. Bora de Olivia Jean, Man I Need.

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1: Rádio Disney é tudo, Ferrugem arrependidaço aqui na playlist, que toca tudo que você gosta, todos os ritmos, 9h41, e eu vou ficar arrependido se acabar meu horário e eu não mandar um beijo aqui pra Maria Elizabeth Pinheiro Gomes. Forte abraço pra ti, um beijo no seu coração, muito obrigado pelo carinho, pela audiência, hein? Acompanhando sempre a Rádio Disney. Gustavo Pereira também participando junto com a gente, forte abraço, meu querido, é cada vez mais gente vindo pra Rádio Disney, bom demais. Que bom que você tá aqui junto com a gente. Vamos curtir juntos então agora, Bruno Mars, When I Was Your Man. 9h42, boa noite pra geral.

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0: A gente que gosta de música tá sempre pesquisando alguma novidade ou flashback que gostamos, certo? Mas já parou pra pensar qual é a música brasileira mais pesquisada de todos os tempos? O portal Vagalume fez uma seleção, um texto assinado pela redação e reúne canções nacionais que, segundo a publicação, continuam entre as mais pesquisadas da história, hein? A lista junta faixas que atravessam gerações como Asa Branca, de Luiz Gonzaga, que ficou em primeiro lugar, e ainda Garota de Ipanema, Evidências, Emoções e Aquarela do Brasil. São músicas que viraram referência

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0: carinho e a companhia. Valeu você que tá no trabalho, valeu você que tá indo, tá voltando, você que tá no relax nesse final de semana. E aí, hein, tudo certinho? Tudo preparado pra mais uma semana? 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
0: Rádio Disney é tudo. Bom domingão. Seguinte. Já tá participando com a gente? Quero falar seu nome aqui. Quero mandar um beijo e um abraço pra você. Quero ouvir sua voz. 943-99-9130. Conta aí. Da onde você tá ouvindo a Rádio Disney? E fazendo o quê? É time trabalho? Bom trabalho pra você.
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0: Rádio Disney, é tudo ótimo. A noite de domingo pra você. Ó, posso te desejar uma semana cheia de coisas boas, uma semana excelente, só com coisa legal pra você. Mas calma, que ainda dá pra curtir, ainda retinha final do domingo, as últimas horas dessa noite de domingo. Foi um final de semana bom pra você? Você descansou, você relaxou, você trabalhou? Ó, manda braba aqui no nosso WhatsApp, 943-99-9130. Conta aí como é que foi o final de semana. Manda áudio, manda boa noite. Pede música, que a gente adora você aqui com a gente. 943-99-9130.
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2: Não tem jeito, meu compadre. Vambora. Ela vacilou comigo, nós estamos aí, né? Tudo certo.

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0: Então já vamos deixar combinado assim. A partir de agora é uma hora de música direto, mais uma edição do Super Expresso Rádio Disney com tudo que você gosta de ouvir. É tudo. 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

0: Rádio Disney é tudo. E aí, gostou? Fechando uma hora de música direto, mais uma edição do Super Expresso Rádio Disney. Só com aquelas balas, só com os filés, aquelas que não podem faltar. Teve sertanejo que você adora, teve aquele pagodinho bom pra resenha, pra cantar, e teve aquela música gringa que todo mundo tá cantando e não pode faltar também, né? Volta a qualquer momento, Super Expresso Rádio Disney com uma hora de música direto, viu? Ótima noite pra você. Tá no trabalho? Bom trabalho também. Tá voltando o rolê, né? Bom descanso, mais do que merecido, hein?
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5: Segundou na Rádio Disney. Como é que você tá? Tudo bem? Vamos lá? Começando uma semana, ela vai ser incrível. Começando por essa madrugada. Fica comigo.

0: É tudo. Como é que foi seu dia? Foi bem? E agora a noite tá melhor, né? Fica comigo. A gente vai junto até às 5 da manhã.
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com a melhor programação musical e aquela companhia gostosa pra você aonde quer que você esteja. É, eu sempre falo, né? A gente é meio ser da madrugada, né? A gente vai junto até às 5 da manhã.

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Você tá comigo aqui na Rádio Disney. Espero que seu dia tenha sido legal. E agora eu sei que você tá aí pelas ruas de São Paulo, dando carona pra Rádio Disney. Adoro isso.

0: Hein, senhores, programadores da Rádio Disney, muito obrigada. Você gostou? Manda mensagem aqui pra gente falando o que você tá achando da programação dessa madrugada. E ó, daqui a pouco eu volto com mais.
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E aí, ser da madrugada, como é que você tá? Nós somos seres da madrugada, né? Eu e você. Você daí, trabalhando, com insônia, ou apenas ouvindo a Rádio Disney nessa hora tranquila? Fica comigo até às 5 da manhã.

Boa noite, tudo bom por aí? Aqui é Júlia Almeida e você vai comigo até às 5 da manhã aqui na Rádio Disney. E aí, somos seres da madrugada, né? Aumenta o volume do carro e fica comigo que, ó, te prometo uma super programação musical e muito boa companhia.

0: tudo! Que sequência! Eu simplesmente adoro, ó, coloquei o volume no máximo aqui dentro do estúdio pra ouvir essa sequência que ficou maravilhosa, né? Você curtiu? Então fica comigo que já já tem mais.
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Bom dia, como você preferir, sabe por quê? Estamos aqui na madrugada, Rádio Disney, até às 5 da manhã e você fazendo companhia, trabalhando em casa, com insônia. Fica junto comigo.

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boa noite, boa madrugada. Tô imaginando você aí no trabalho, no trânsito. Que trânsito, né? Essa hora não tem trânsito. Você tá aí rodando pelas cidades, essas ruas vazias. Bem, uma boa hora pra ouvir essa daqui, ó. Rádio Disney. É tudo.

0: 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Ai, como é bom ouvir essas músicas que te tiram do chão, não é?
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ser da madrugada, como é que você tá? Nós somos seres da madrugada, né? Eu e você. Você daí, trabalhando, com insônia, ou apenas ouvindo a Rádio Disney nessa hora tranquila? Fica comigo até às 5 da manhã.

0: Só os anjos cantam comigo, hein?
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foi seu dia? Foi bem? E agora a gente tá aqui nessa madrugada juntinhos na Rádio Disney, que delícia, né? E aí, tá no carro, tá em casa, tá no trabalho, aumenta o som, porque ó, preparei uma sequência incrível pra você curtir comigo aqui na madrugada Rádio Disney. Aumenta o som e vamos junto!

0: nossa, né? Rádio Disney é tudo. Aqui, Júlia Almeida. Daqui a pouco a gente volta com mais músicas.
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dia, como você preferir. Sabe por quê? Estamos aqui na madrugada, Rádio Disney, até às 5 da manhã. E você fazendo companhia, trabalhando, em casa, com insônia. Fica junto comigo.

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Então vamos lá para a melhor segunda-feira do ano. Oi, oi, oi, time da manhã. Segundou, meu povo, 15 de junho de 2026, metadinha do mês. Passou o primeiro jogo do Brasil, hein? Ai, ai, ai, ai, ai. Que você achou, hein? Que você achou, hein? Vamos ou não vamos, Brasil? Você acha que leva essa Copa ou não, hein? Vamos que vamos, então. 943-99-9130. Uma coisa é certa, a gente vai começar o dia junto aqui na Rádio Disney, né? Bora lá, time da manhã. Pro trabalho, pra escola, pra faculdade, esperando seu alôzão aqui. Manda aquele alô. Bom dia.

0: 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Depois a qualquer momento a gente fala quem tá levando essa camisa oficial da seleção.
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0: do 943-99-9130. Bom dia, Serginho, tio Wagner por aqui. Quem mais? Vamos lá, Serginho, para mais uma semana. Milton Américo de Souza. Tamo junto, meu querido. Quem mais aqui? Bom dia, Serginho. Vanderlei de Santo André. Ô, meu querido, vamos que vamos aqui. Começando mais um dia. Bom dia, Serginho. José Raimundo Pires, Caracas City. Caracas, José, acordou cedo. Bora lá trabalhar. Isabela Guimarães aqui também com a gente de Minas Gerais. Aí, epa, um pãozinho de queijo, um queijinho fresco agora vai bem, hein? Rádio Disney, tamo junto aqui, ó. Jerônimo Oliveira, vocês são os melhores. Obrigado, obrigado, obrigado, obrigado. Tamo junto, meu querido. É você começando o dia com a Rádio Disney, bom demais.
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0: segunda-feira, né? Ó, o El Niño já começou lá na metade da América, hein? Diz que é o mais forte em 150 anos, mas essa semana ainda vai ter friozinho por aqui, viu? Hoje a máxima não vai passar aí da casa dos 17 graus, tá bom? É friaquinha mesmo, hein? É, e a mínima 15, viu? E a máxima aí vai ser só 17, 18 graus, 19 no máximo. E vou te falar uma coisa, hein? Vou te falar uma coisa, ainda pode chover a qualquer momento. Mais uma onda de frio chegando aqui. Semana toda vai ser meia geladinha, viu?
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3: Bora lá então, time da manhã. Oi, oi, oi. 5h59, segundou, melhor segunda-feira do ano, 15 de junho de 2026. Muito bom dia pra você que acordou com a gente. É tudo.
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3: Vamos lá, time da manhã, começar mais uma segundinha, metade do mês já bom demais, depois da estreia do Brasil, a gente fala já disso, mas vamos falar o quê? Que é segunda-feira, a melhor segunda-feira do ano. Muito bom dia, dona Suzana.
4: Muito bom dia, senhor Serginho.
3: 6 horas em ponto, passou bem o final de semana, garota?
4: Passei bem, e você, garoto?
3: Passei, garota, também, viajou, Você ficou por aqui. Gostou do jogo? Amor da minha vida, garota. Ah, você não começa não, garoto.
4: Ah, começa cedo, né,
3: gente? Ah, garoto, e você ganhou o que do sopeiro?
4: Eu nada. E
3: ganhou
4: você,
3: presente?
4: Que você ganhou da ex?
3: Eu ganhei uma caixa de bombom e uma blusa.
4: Ex atual.
3: Tá. Mete na sua vida. Cuida da sua vidinha e não me enche o saco logo. Bom dia, Suzana!
4: Bom dia!
3: Vamos lá, Brasil, você gostou do jogo?
4: Opa!
3: Gostou?
4: Gostou
3: daquele jogo lá?
4: Bastante.
3: Tá bom. Ó.
4: É um bom que...
3: Que o quê?
4: Sexta-feira agora, né? Já é a final, né?
3: Como
4: Brasil.
3: Final?
4: É do Brasil, né? Acabou já pra nós, né?
3: Sexta-feira
4: já é a final.
3: Não,
4: quem
3: não,
4: assistiu,
3: que isso.
4: Assistiu?
3: Não. Tem mais dois jogos ainda, pô. Não, classifica,
4: tem.
3: Pô. Como que não vai classificar?
4: Classifica, vamos. Força.
3: Ô, garota, melhor segunda-feira do ano, tem o quê? Par de ingressos pro Holiday On Ice.
4: Boa.
3: São 4 ingressos pro Holiday On Ice.
4: Olá!
3: Melhor segunda-feira do ano, 943-99-9130. Já manda aquele áudio nessa hora, valendo o quê? Sessão exclusiva Toy Story, hein?
4: Opa, manda pra gente, 943-99-9130. Se tem carrinho parado, se tem chuvinha, que tá chovendo já, ou metrô e trenzinho, como é que tá também?

0: diz às 6h12. Bom dia, time da manhã.
1: E aí, você viu? Você viu?
0: É, garota, a gente viu.
2: Vimos
0: e não curtimos.
2: Não,
0: tudo bem que foi difícil. O Brasilzão pegou um time que não era fácil. A gente sabia que não era fácil. Você errou o palpite, né?
2: Errei o palpite, é. Quase.
0: Eu acertei o número de gols do Brasil, só não contava com o do outro. Mas eu falei que ia ser 1-0.
2: É verdade. Eu também quase acertei. 1-1, dá 2.
0: Deu 2,
2: já. Deu 2, tá vendo?
0: Agora,
2: eu acertei.
0: A 1? Acertou em cima.
2: 1 mais 1 é 2, 2 a 0.
0: Mas você não dividiu pra turma toda.
2: Não dividi. Queria só pro Brasil.
0: Agora,
2: mas não
0: o
2: deu.
0: Lance é o próximo jogo.
2: Sim.
0: Tem que ser goleada. E torcer pro Marrocos não golear o Haiti.
2: É. Tá fácil, tá tranquilo.
0: Tem que golear, torcer, porque hoje a eu gostei do jogo do Japão.
2: Eu assisti.
0: Gostei do jogo do Japão.
2: Olha que eles foram até o final pra empatar, hein?
0: Gostei do jogo do Japão. Eu acho que a minha segunda seleção, eu vou torcer pro Japão, porque como eu gosto de videogame, é Pikachu, é One Piece, é PlayStation, é Metal Gear, é tudo do Japão. Então eu vou, Donkey Kong, então tem que ser o Japão.
2: Na minha opinião, foi o melhor jogo até agora da Copa.
0: É, Estados Unidos também mandou bem.
2: Também.
0: Isso aí, cadê esse time da manhã?
3: Fala, Rádio Disney, bom dia, tio Jones na área, passando pra avisar que aqui a Nossa Senhora da Saúde tá travada, aqui dá acesso a Tancredo Neves aqui, tá parado, não anda, tá bom? Um abraço, boa semana pra todos aí, fica com Deus.
0: Valeu, meu querido, quem mais, é, como teve bastante chuva, teve alguns pontos de alagamento aí que estão congestionando o trânsito em São Paulo, daqui a pouco eu falo desses pontos aí.
4: Oi, bom dia, Serginho, bom dia, Suzana.
2: Bom dia.
4: Eu tô aqui saindo da Zona Norte, indo pra Zona Sul, tô na 23, pegando a 23 de maio, tô na Tiradentes ainda, tudo parado, aquela chuva ajudando o trânsito, mas bora começar a semana, bora trabalhar, saúde pra todo mundo, bom dia!
0: Bom dia! Boa semana pra você, bonita!
5: Bom dia, dona Suzana, bom dia, seu Serginho!
0: Opa!
5: Tudo bem?
0: Bom!
5: Pietro aqui, diretamente de Pirituba pro mundo.
0: Boa!
5: Imagina a Tietê aqui perto da Dutra, e expressa travada.
0: De Piricite pro mundo.
5: Local e central andando bem, então.
0: Andando bem bom, gostou.
5: Não cometa o meu erro. Muitas luzinhas vermelhas aqui na pista expressa.
0: Tá bom.
5: Me coloca nesse sorteio aí, hein, gente.
0: Boa!
5: Eu quero essa sessão aí do Toy Story pra que a minha esposa assistir e relembrar o tempo de que a gente era criança.
0: Aê, boa, meu querido.
5: Bora pra mais uma semana, gente.
0: Bora!
5: Bom dia aí, Rádio Disney é...
0: Tudo! Segundo o CGE, a gente tem dois pontos de alagamento por São Paulo e onde você não passa com carro, um é na Zona Sul e outra é na Zona Oeste, tá bom? Mas, de resto, não tem tantos pontos de alagamento, não, viu?
2: E vamos, que a gente tá aqui, ó, trazendo informações e presentes, né, Serginho?
0: Isso!

0: Disney, tudo Diego e Vitor Hugo, BG a cura, 6h24, time da manhã, começando já com chuviscos e chuva forte essa segunda, hein?
1: Pois é, temperatura leva o guarda-chuva, capa de chuva, tudo de chuva, que tá complicado, viu?
0: Bota de chuva,
1: é.
0: Meia de chuva.
1: Também.
0: Calça de chuva.
1: Exatamente.
0: Capacete de chuva. Cachorrinho que usa roupinha de chuva?
1: Usa, tem capa de chuva também pros doguinhos.
0: Ó, os doguinhos que estão ouvindo a gente aqui, ó. Toy Story, sessão exclusiva. Nós mandamos fechar o cinema pra você.
1: Sim.
0: Você vai por nossa conta, tá bom? Então tem 4 ingressos aqui no final dessa hora. 943-99-9130. Já sobe a hashtag melhor segunda-feira do ano, porque tem Disney On Ice pra você. Também 4 ingressos saindo hoje à noite.
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1: E a Arena Globo está com programação gratuita no Parque Ibirapuera durante a Copa. O espaço funciona até 19 de julho, com telões para os jogos, atrações interativas, área gamer, troca de figurinhas e atividades para toda a família. O evento acontece na Marquise do Parque e também vai ter estúdios, exposições e experiências ligadas ao universo do futebol.
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3: Vamos, time da manhã, 6h31. Boa segunda-feira pra você que tá com a gente.
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0: 36 e 37.
1: E aí, você viu? Você viu?
2: Você não viu, não?
0: Não, não, acho que não.
2: Que após o jogo contra a Holanda, os japoneses permaneceram no estádio, sabe pra quê?
0: Limpar.
2: Limpar, é,
0: eles,
2: gente,
0: fazem isso em todas as copas, gente, eles limpam, tiram o lixinho.
2: Como eles são organizados, como eles são, né? Tinha que ter essa lição pra nós aqui, né? De tirar o lixo, né?
0: Quando será tem, que dá? Quando tem, quando
2: será que dá?
0: Não vou falar, não vou falar, é nada.
2: Nada.
1: Vai na boa. 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
0: Qualquer coisinha que tem aqui na Paulista, no dia seguinte isso aqui parece um chiqueiro. Isso aqui, Augusto,
2: quando
0: aqui
2: tem
0: ficou.
2: Eventos,
0: que nem um domingo de manhã. Pega a segunda de manhã, isso aqui já fica horrível, velho.
2: Gente, nossa, precisamos do japonês aqui,
0: eu
2: viu?
0: Te falar.
3: Bom dia, dupla SS. Priscila Garcia de Santo André. Tentando chegar ao trabalho. Túnel Maria Maluf travado, de ponta a ponta. Correndo aqui para chegar no trabalho antes do rodízio, né? Oremos. Vamos conseguir. Uma boa segunda a todos. Me coloca nesse sorteio, por favor. Quero ir pro cinema. Assistir Toy Story com meu filho. Um beijo, Rádio Disney é tudo!
0: É tudo! Quem mais? Quem mais? Bom dia, bom dia!
4: Bom dia, galera da Rádio Disney. Aqui é Rafael. Marginal Tietê aqui.
0: Fala, Rafa!
4: Próxima ponte ali, Canduva, aqui, sentido.
0: Como é que tá aí, meu bom?
4: Castelo Branco, tudo parado aqui, hein?
0: Eita.
4: Na via local aqui. A via central está andando melhor e a expressa.
0: Tá bom.
4: Mas a local tá paradinha aqui.
0: Boa.
4: Próxima ponte da tua pé.
0: Boa.
4: Ok? Uma boa semana pra todo mundo e vamos pra cima, Brasil!
0: Vamos!
4: Com a Rádio Disney!
2: É.
4: Porque a Rádio Disney é tudo! Valeu, galera!
0: Valeu, irmão! Cada dia mais gente vindo aqui pra Rádio Disney. Cadê esse time da manhã bonito?
5: Bom dia, Rádio Disney!
0: Bom dia!
5: Só pra sinalizar que temos mais um ponto de alagamento aqui na Avenida Jaco Pêssego, sentido Mauá.
0: Tá bom.
5: Temos ponto de alagamento. Quem puder evitar,
0: tá,
5: estamos
0: bom,
5: aqui a 5 km por hora.
0: Tá bom.
5: Aqui, quando chove, fica bem ruim, viu, o trajeto. E segundou, né? Rádio Disney é tudo!
0: É tudo! Valeu, bonita! Cuidado, então, ponto de alagamento, próximo a Jaco Pêssego, hein?
2: E aí, agora, pra começar o dia nessa segunda-feira maravilhosa, o que que de dia fica no céu e à noite na água?
0: O que que de dia fica no céu e à noite na água, velho? Eu vou saber, velho, não sei. Agora eu não sou meteorologista, né, velho? Eu não vou saber o que fica no céu e fica na água. Vai vir uma atrocidade aí que eu tô vendo.
2: A dentadura.
0: Nossa, tem gente que usa dentadura hoje em dia, hein? Meu céu, cara. Nossa, isso aí também, hein? Primeira série, isso aí, hein? Tem umas melhorzinhas, não? Nossa, essa porcaria, velho. Logo cedo.
2: Céu.

0: amiga Fabiana mandou pro Márcio Maridão mensagem de bom dia e de amor, hein?
1: Bom dia, meu amor, um bom dia todo especial, cheio de amor e de carinho pra você, Márcio Verilo. Bom dia, Rádio Disney. Sexta-feira eu tentei te mandar um bom dia pela rádio, mas não consegui, porque a rádio Disney bomba, né? Mas, amor, queria te falar que eu te amo muito, você é o homem e o amor da minha vida. E todos os dias é dia dos namorados pra nós, então te amo muito, muito, muito. 26 anos juntos, não é pra qualquer um não, hein?
2: Aê, aê, casal, felicidades, afinal, dia dos namorados é todo dia pra eles,
0: com
2: né?
0: Certeza.
2: Então, tudo de bom, felicidades.
0: Fabi e Márcio, beijo!

0: Rádio Disney, tudo ferrugem, sorriso maroto, apaguei pra todos, 6h54 em São Paulo. Vamos lá, quem vai assistir Toy Story na sessão exclusiva que a gente mandou fechar lá? São quatro.
1: Quatro ingressos.
0: Quatro ingressos pra mesma pessoa.
1: Vai ser a Rita de Cássia Vieira, final do telefone 7742.
0: Ritinha, parabéns, se prepara a família toda lá na sessão que a gente mandou fechar pra você, pra todo mundo que é família Rádio Disney, pra assistir esse novo filme de Toy Story, que tá todo mundo se emocionando e falando muito bem, viu?
1: Com certeza, a sala vai estar cheia de ouvinte Rádio Disney.
0: Esse vai lotar, assim como todos os outros. Ó, a partir de agora, valendo pra você o quê, Suzana?
1: O quê?
0: Kit de pão de queijo, pedacinho do sol com aquela bolsa térmica, deliciosos pães de queijo de salgadinho e de docinho.
1: E de docinho?
0: É, 943-99-9130.
1: Boa!
0: Aí você manda áudio falando do trânsito, aí você já aproveita que você já tá com o celular aberto, segue a gente. Boa. Serginho Bralli, o meu Insta, pode me seguir, fica à vontade, manda um beijo pra todo mundo lá também. Bralli, B-R-A-L-L-E, Serginho Bralli. E o seu, garoto?
1: Eu, Suzana Abreu.
0: Então tá bom, segue a gente lá.
1: Arroba.
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0: O arroba é depois ou antes?
1: É antes,
0: ah,
1: né?
0: Ah, bom, tá bom.
1: O WhatsApp Plus começou a ser testado no Brasil por parte dos usuários. A versão paga vai prometer recursos extras, como figurinhas animadas, temas e ícones exclusivos. Vai ter novos toques também, mais conversas fixadas no topo. O teste dá um mês grátis e depois disso, a assinatura deve custar R$7 por mês. Segundo a Meta, a disponibilidade dos recursos pode variar por região e nem tudo está liberado para todo mundo, hein?
0: E a Disney trouxe duas novidades. O live action de Moana ganhou um novo trailer, chega aos cinemas de 8 de julho de 2026 com Catherine Lagaia no papel principal e Dwayne Johnson, o The Rock, como Maui. Já no streaming, o Disney Plus anunciou que a segunda temporada de Amor na Minha Vida estreia em outubro, com Bruna Marquezine e Sérgio Malheiros de volta à história.
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9: Vamos então, time da manhã, 7 horas em ponto, melhor segunda-feira do ano, tem ingresso do Disney On Ice pra você, hein?
10: Então já fica ligado, manda pra gente a hashtag concorre boa sorte.
9: É tudo!

0: Final.
1: Foi bom. Agora meu coração tá tranquilo.
0: Não estamos mais sozinho nessa.
1: Exatamente.
0: Já tem outra que tomaram também de sede. E a Alemanha também, vou falar, hein?
1: É, pô.
0: Só que eu acho que tiraram o pé, porque dava pra ir mais, hein?
1: Dava pra ir mais?
0: Igual no Brasil, na época também tiraram o pé, porque dava pra ir mais.
1: Não, meu coração tá tranquilo agora.
0: O que que você achou desse jogo, hein?
1: Olha, eu achei esse, principalmente o do Brasil, né?
0: Pois não.
1: Que quem tá jogando na frente, né, os jogadores, tem o quê? Que fazer gol. Agora, quem tá atrás não pode levar gol, porque são as defesas.
0: É, a ideia do futebol é essa,
1: é essa, não é? Mas não estão levando a risca, né?
0: Na teoria, é isso que tem que ser feito, né?
1: E quem tá no gol tem que ficar no gol, né, Alisson, né? É só pra dizer isso.
0: Ah lá, lá, lá. Fala pra você,
2: bom dia, Rádio Disney, Luciano da Lapa. Tô aqui pela Ponte do Limão, aqui.
0: Opa!
2: Sentido centro aqui, tudo parado.
0: Tudo parado.
2: Do outro lado aqui, sentido Zona Norte. Ótimo caminho, é o caminho que eu tô fazendo, sem trânsito por enquanto.
0: Boa, valeu meu querido, quem mais?
3: Bom dia, Su, bom dia, Serginho, bom dia, Rádio Disney.
1: Bom dia.
3: Daniel aqui, tô agora na Vaginal, indo pro Butantã.
0: Butantã.
3: Tudo parado.
0: Paradinha.
3: Esse tempinho chuvoso, tudo piora, né?
0: Choveu, parou.
3: Mas é isso, passando pra desejar também vocês aí.
0: Opa.
3: Uma ótima segunda-feira.
1: Obrigada.
3: Uma excelentíssima semana.
0: Boa.
3: Que Deus abençoe.
0: Pra você também, meu querido.
3: É isso, Rádio Disney é tudo.
0: Boa semana aí pra você, meu querido. E hoje o dia vai todo assim com chuvisquinhos, hein? 17 graus agora, hein?
4: Bom dia, Su. Bom dia, Serginho.
1: Bom
4: tudo
1: dia.
4: Bem?
1: Bom dia.
4: Como eu tava falando anteriormente,
0: Manda,
4: o Capão já tá todo travado. Alcapão. Campo Limpo todo travado.
0: O Capão e o Capone.
4: Ô, Serginho.
0: Opa!
4: Fala pra gente aí como foi passar o final de semana com a ex aí, vai.
0: Isso?
4: Conta pra gente uns detalhes aí do que aconteceu, vai.
0: Que isso?
1: Ganhou presente.
0: Viajei. Mas não viajei com ex, não.
1: Atual
0: viajei.
1: Agora,
0: não,
1: né?
0: Que atual, garota.
1: Tá.
0: A garota, aqui não é Big Brother, não, pra você cuidar da minha vida.
1: Não, tô quieta, tô só comentando.
0: Mas foi divertido, foi gostoso.
1: Olá.
0: Foi gostoso, relaxante. Agora eu já vi sua fuça, já me estressei de novo já.

0: Suzana aqui, e a minha Fusa. Bom dia você que tá pelo Disney Plus. Bom dia você que tá pelos carros, pelas ruas de São Paulo. Vamos que vamos, é time da manhã. Por falar em Toy Story, a gente mandou fechar a sessão, uma sala de cinema pra você, vai colocar toda a família lá. Daqui a pouco tem mais ingressos pra você, tá bom?
1: Exatamente.
0: Vamos que vamos aqui.
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1: Empregadores têm até o dia 20 de junho para enviar ao E-Social os dados dos vínculos de 2024 que serão usados no pagamento do abono salarial. A previsão é que o benefício seja liberado no dia 15 de outubro. Para receber, o trabalhador precisa ter pelo menos 5 anos de cadastro no PIS/PASEP, ter trabalhado ao menos 30 dias em 2024, ter recebido média de até R$ 2.766 por mês e ter os dados informados corretamente pelo empregador.
0: Lançado em 2019, o iPhone 11 vai se tornar o modelo mais duradouro da história da Apple em atualizações de sistema. Com a chegada do iOS 27, o aparelho será o primeiro a receber 8 versões de software. A Apple também confirmou que o modelo segue na lista dos celulares compatíveis com a nova atualização, mesmo sem ter acesso a recursos mais recentes de inteligência artificial, hein?
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6: Vamos lá, time da manhã, como é que tá esse trânsito? Conta pra gente, hein? Boa segunda-feira pra você que tá aqui.
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0: Rádio 1735, bom dia, time da manhã. E aí, você viu? Você viu?
1: Você viu? Você viu que chegou meu momento de brilhar, hein, Serginho? Tem uma competição na China.
0: Sei.
1: Oferecendo prêmio de 2,3 mil pra participantes
0: que
1: tiverem o melhor desempenho no sono.
0: No sono?
1: No sono.
0: Dormiu bem, ganhou dinheiro.
1: Exatamente.
0: Mas o que, que tem que fazer?
1: Dormir.
0: Só dormir?
1: Só dormir, olha lá.
0: Chegar lá e dormir? Ganha dinheiro pra dormir ainda?
1: Mas olha, tem que ter o melhor desempenho.
0: Brasilzão, ia sair na frente.
1: Ia sair
0: daí. Vixe Maria, bota nós pra dormir
1: é quem
0: lá.
1: Quem dormir mais deve ser, né?
0: Não sei.
1: É, quem dormir mais. Olha, gente, já é cada uma, viu? Tem que ter o tempo pra adormecer, duração do sono e percentual do sono profundo.
0: Não, se faz isso numa sexta-feira, metade aqui do time da manhã ganha esse negócio. Metade, na sexta-feira que nós já estamos mais atrapalhados. Nossa senhora, que
1: vamos
0: o sono
1: que
0: já
1: vamos,
0: tá
1: hein?
0: Tudo acumulado. Nossa senhora.
1: Acordamos só no outro dia.
0: É, só que tem bastante chinês lá, né? Concorrência é grande também.
1: É grande.
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0: Cadê esse time da manhã pelas ruas de São Paulo?
3: Bom dia, Serginho. Bom dia, Su.
0: Bom dia.
3: Quem
0: bom
3: fala
0: dia.
3: É a Sara, aqui da Zona Sul.
0: Sarinha.
3: Passando pra avisar que a Avenida CUPC, próxima aqui à pracinha do Jardim Miria, já tá com o trânsito muito carregado.
0: Tá bom,
3: tá fluindo, mas tá bem carregado de carro. Essa chuvinha aí não tá ajudando muito o paulistano.
0: Verdade.
3: Mas é isso. Boa segunda-feira, boa semana pra todos nós.
0: Boa.
3: Rádio Disney é tudo.
0: É tudo. Beijo pra você, bonita. Obrigado a dica aí. Metrozinho tá indo e tá vindo.
1: Não tá indo e vindo não.
0: Não.
1: Viu? Na linha 10, turquesa, a velocidade tá reduzida devido a problemas técnicos no sistema de energia. Então tá circulando com maior intervalo entre as estações Celso Daniel, Santo André e São Caetano do Sul. Aí prefeito Walter Braido. Também estão falando aqui da estação Tamanduateí. Tá complicado por lá, linha 10, olha, Barra Funda, Palmeiras Barra Funda também não tá legal.
4: Bom dia, Rádio Disney, professor Júnior de Guarulhos. Acabei de deixar minha filha Helena agora na escola.
0: Escola?
4: Mas o caminho para o aeroporto de Guarulhos, muito ruim.
0: Quais?
4: Monteiro Lobato, rodovia Eli Smith, acesso da Via Dutra para rodovia, pista central, tudo parado. Bom dia, Rádio Disney. Rádio Disney é tudo.
5: Fala, Serginho. Bom dia, Su. Tudo bem?
1: Bom dia.
5: Piada, cadê? É, aqui é o Sérgio, motorista de aplicativo da Zona Norte. Estamos aqui no Tucuruvi.
0: Meu xará.
5: Pra vir do Jardim Brasil. Pô, Tucuruvi. Tá embaçado, hein?
0: Ei.
5: Em trânsito. Pô, tem que mandar esse motorista, esse...
0: Passageiro, cinco estrelas?
5: Esse...
0: Passageiro, cinco estrelas.
5: Passageiro oculto aqui pra Zona Norte aqui, mano.
0: Zona Norte?
5: Pra gente ganhar... E a Rádio Disney é tudo.
0: É tudo. Hoje é Zona Sul, né?
1: Hoje é Zona Sul.
0: Shop Pamplona, falei já.
1: Oh.
0: Que falei, isso? Só ficar esperto aí, Shop Pamplona, hoje passageiro sincero.
1: Ah, e aí?
0: Você tá bem?
1: Eu tô bem, e você?
0: Eu tô bem, vou disparar uma música aqui, se você não vier com papagaiação logo.
1: Ah, então tá bom.
0: Tá bom.
1: Tá bom.

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0: nas 7h43.
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0: É você, começando o dia aqui com a Rádio Disney, na melhor segunda-feira do ano. Já sobe a hashtag, inclusive, melhor segunda-feira do ano. Tem Disney On Ice. Oh, Disney On Ice.
2: On Ice. E já aproveita, sobe a hashtag e coloca despertador pra mandar uma mensagem pra quem você quiser. Como a Camila tá mandando aqui pro namorado Diego.
3: Eu queria dedicar esse áudio pro meu namorado. Eu queria dizer o quanto ele é incrível, o quanto eu amo ele. Ele é tudo na minha vida e eu agradeço por tudo que ele faz por mim. E a Rádio Disney é tudo.
2: Olá!
0: E tem musiquinha pra comemorar esse amor todo. Jason Mraz, 93 Million Miles. Bom dia!

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0: quentinho.
1: Quentinho? Você vai lá pegar pra mim?
0: Vou.
1: Vai. Ai, que bonitinho. Que coisa.
0: É, sabe que é tudo uma encenação, porque o pão de queijo tá cru, porque tem que ir pro time da manhã, né?
1: Sim, então, o time tá da manhã agora é Alexandra Gomes da Silva, final do telefone 547.
0: Ganhou! Parabéns, pãozinho de queijo não está pronto, viu? Está, você faz quando você quiser, um doce, salgado, o que tá pronto é a sacolinha, que é bonita essa sacolinha.
1: Essa daí o pessoal no final de semana veio retirar, sim. Eu tava olhando, ó,
0: é,
1: lá,
0: é
1: recheada,
0: nova.
1: Hein?
0: É, e ela é a grandona.
1: Recheada.
0: É. E depois dá pra carregar um monte de coisa. Ai. Ô, garota, tá frio, hein?
1: Não, tá não? Calor.
0: Tá, é.
1: Tá, opa.
0: Eu tô sentindo frio.
1: Você tá?
0: Eu tô.
1: Olha só.
0: Por isso que tem o quê? Um presente?
1: O qual?
0: Não tem nada a ver, não. É um kit Toy Story com kit livro, adesivos, stencil, giz, canetinha, meia Toy Story, toalha de banho.
1: Ó lá.
0: Só pra entrar no clima da estreia de Toy Story 5, dia 17 de junho, nos cinemas.
1: Boa.
0: E esse já é aquele kit cheio de coisa, tudo de Toy Story temático. Não tem uma pessoa que não quer esse kit aqui.
1: E ó, vai acontecer no dia 26, no Shopping Bourbon, 9 horas da noite.
0: O quê?
1: Tem a sessão também do Toy Story.
0: Tem a sessão, tá. Porque a pré-estreia é 17 de junho, né?
1: Isso.
0: Tá bom, então. E ó, sessão exclusiva. Aí pra você já entrar no clima, tem esse kit bonitão de Toy Story pra você. 943-99-9130.
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1: E o sistema Anchieta Imigrantes entrou em fase de testes do pedágio Free Flow, modelo sem cancelas que faz aquela cobrança automática. Os pórticos foram instalados na Anchieta no quilômetro 33 e também na Imigrantes no quilômetro 29, nos dois sentidos. Por enquanto, não há cobrança, mas a previsão da Ecovias é que a partir do dia 1º de julho, a tarifa passa a ser de R$19,35 por trecho, após a homologação da Artesp.
0: Eu fui, né, pra praia esse final de semana, aí vi lá, já tá lá instaladinho lá, mas não tá cobrando nada, mas tá lá bonitinho.
1: É
0: lá.
1: A partir do dia 1º, hein, de julho, hein?
0: Isso, que eu fui cair.
1: Isso.
0: O IBGE abriu o processo seletivo simplificado com 8.238 vagas de nível médio para censo agropecuário, florestal e agrícola de 2027. As inscrições já estão abertas, vão até dia 1º de julho. Os salários variam de R$2.128 a R$4.008, com auxílio alimentação. A seleção terá prova objetiva e os contratos podem durar até 12 meses com chance de prorrogação.
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0: Agora 7h56, seguinte, time da manhã. Deixa eu falar uma coisa pra vocês aqui, ó. 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
1: Bora, time da manhã, 8 horas em ponto. Como é que tá esse trânsito aí, hein? Tá acima da média, já já a gente conta.
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0: Enfim.
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2: E aí? Você viu? Você viu?
1: Você viu lá, garota? Sexta-feira foi o dia mais romântico do ano, dia dos namorados, né?
3: Love,
1: o sopeiro te deu presente?
3: Não, não deu
1: sopeiro,
3: presente, não.
1: Você viu? O sopeiro saiu com o sopeiro?
3: Não, você ganhou presente, você tem mais pra contar do que eu, hein?
1: Não, garota, não. Você não vem, não. Você não vem, não. Só porque você ficou lá. Você ficou, você pediu os combos de casal lá pra comer
3: não,
1: sozinha?
3: Não, não pedi, não.
1: Pediu com o sopeiro?
3: Não, não pedi, não.
1: Não?
3: Não comi nada, não. Ah, sei, de boa.
1: Então, você sabe que você, mas você tá, pode dizer que tá namorando ou tá solteira?
3: Tô solteira.
1: Tá solteira? Então você faz parte desse recorde aqui.
3: Qual?
1: Histórico.
3: Qual?
1: 81 milhões de brasileiros estão solteiros.
3: Ah, você não tá solteiro, não? Você não faz parte desse...
1: Não, eu faço também. Mete sua vida. Já falei que aqui não é Big Brother pra você ficar cuidando da minha vida, não.
3: Ou
1: pela primeira vez na história, o número de pessoas solteiras no Brasil superou o total de casados.
3: Não.

0: levantamento recente, cerca de 81 milhões de brasileiros estão solteiros.
1: Minha nossa.
0: E casados, 63 milhões.
1: E cadê esses solteiros que a gente não acha o solteiro, né?
0: A Suzana entrou no Tinder semana passada, que eu sei.
1: Entrei no Tinder? Eu não, Tinder. Não tô, não.
0: O sopeiro rodou, gente. O sopeiro rodou porque não mandou a sopa no dia certo lá, rodou, velho.
1: É, porque não deu presente,
0: aí,
1: né?
0: Aí teve que pegar Uber, porque, né? E aí, aí a Suzana já se irritou, já com o sopeiro, já.
2: Bom dia, Rádio Disney, bom dia, Sérgio,
0: bom dia,
2: Suzana!
0: Bom dia!
2: É Eliseu de Almeida, sentido centro, e a Francisco Morato, sentido centro, está travada.
0: Travada!
2: É o Wilson de Cotia, Rádio Disney, é tudo!
0: Valeu, meu querido, quem mais? E estamos com recorde de congestionamento nesse exato momento, né?
1: Mais de 800 quilômetros de lentidão já está batendo.
0: Choveu.
1: Aqui na CET.
0: Porque segunda-feira a galera não pega muito carro pra ir, né? É mais terça-feira, mas choveu, a galera vai de carro.
1: Não tem como.
3: Bom dia, Rádio Disney, aqui é a Camila do Butantã. O que aconteceu, gente? Que segunda-feira tá todo mundo pra fora de casa no trânsito.
0: Chuva!
3: Tô indo em direção à Zona Sul, tô aqui na altura do Shopping Eldorado, na Marginal, está um baita de um trânsito. Andando passinho de tartaruga hoje.
0: Eita.
3: É, segunda cinza, segunda depois de um vexame na Copa.
0: Foi bonito.
3: É isso, né, gente? Bora lá. Vamos de Rádio Disney, já que Rádio Disney é tudo.
0: E as principais hoje, travada, 9 de julho, Brasil, Tiradentes, 23, Bandeirantes, Faria Lima, Juscelino, todas com trânsito, Consolação, 9 de julho, todos com trânsitozinho acima da média.
4: Bom dia, Serginho, bom dia, Suzana Abreu, bom dia, pessoal da Rádio Disney.
0: Bom dia.
4: Um ótimo dia a todos, uma ótima
0: semana. Fala, Sauan.
4: Serginho, Suzana, Eli Smith aqui, sentido aeroporto, está
0: travadinha.
4: Pra você vir pro aeroporto de Guarulhos, sai um pouco mais cedo, que tá daquele jeito.
0: Daquele jeito, meu
4: amigo.
1: Eu?
4: Manda aquela piada pro like, hein? Pra deixar o Serginho mega feliz.
0: Tá esquecido.
4: Ótimo dia a todos, Rádio Disney. É tudo. Salve, amor.
0: Você lembrou, na outra hora tinha esquecido. Não abriu o livro do Ari Toledo.
1: Deixa eu contar. Agora eu vou contar.
0: Não abriu o livro do Ari Toledo aí, ó.
1: Essa daqui vai pro Instagram. Por que que nós, brasileiros, a gente não podia gritar no jogo de sábado?
0: Como que não podia gritar? Eu gritei pra caramba.
1: Não podia.
0: Por que que não podia gritar?
1: Porque senão a gente ficava mais roucos.
0: Mais roucos. Isso aí é um trocadilho com Marrocos. Mais roucos. Minha Nossa Senhora. Oi, essa risada às 3 da manhã, eu assusto.
1: Que isso?
0: Mas eu assustaria.
1: Então vou te mandar, hein?
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0: Rádio Disney, é tudo Henrique e Juliano, devia ser proibido. Bom dia, time da manhã, friozinho, chuvinha, mas estamos aqui lado a lado com você, porque essa é a melhor segunda-feira do ano. Tudo que você precisa para começar bem seu dia tá aqui. O que tá valendo hoje mesmo?
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0: Sobe a hashtag melhor segunda-feira do ano e tá concorrendo, hein?
1: Isso!
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0: Primeiro final de semana de Copa do Mundo bem agitado. Destaque da Alemanha, que venceu o Curaçao por 7-1. Passamos a faixa para eles, né? Pro Curaçao, que agora tem 7 também. Quem também goleou foi a Suécia, batendo a Tunísia por 5-1. Teve um jogaço, um dos mais bonitos da Copa até agora, que foi Holanda e Japão, 2-2, deu um empate, mas um jogo muito bem jogado e a vitória da Costa do Marfim por 1-0 sobre a Costa do Marfim. Olha, eu adoro a vitória da Costa do Marfim por 1-0 sobre a Costa do Marfim. E hoje tem mais, hein? 1 PM, a bola rola pra Espanha e Cabo Verde. Na sequência, às 4 PM, a Bélgica enfrenta o Egito. Às 7 PM, a estreia do Uruguai diante a Arábia Saudita. E fechando o dia, às 10 PM, Irã e Nova Zelândia. 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Falando agora de Fórmula 1, depois de quase 2 anos, Lewis Hamilton voltou a subir no lugar mais alto do pódio. O inglês acertou a estratégia e venceu o GP de Barcelona na Catalunha, superando pole position George Russell. Lando Norris completou esse pódio. A vitória do domingo também foi a primeira conquista de Hamilton desde que passou a correr pela Ferrari. O brasileiro Gabriel Bortoleto ficou com o 11º lugar no GP.
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1: Rádio Disney 8:26, bom dia.
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0: próxima partida.
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8: É tudo você começando mais uma segunda-feira aqui com a Rádio Disney. Bom dia, bom dia.
9: Afinal, cada vez mais gente vindo para os 91.3. Vim você também. Obrigada pela carona.
8: É tudo.

0: Rádio Disney 8h40, time da manhã.
1: E aí, você viu? Você viu?
2: Você não viu, não?
0: Não, não vi.
2: Bom, você viu que foi Dia dos Namorados, né?
0: Foi,
2: sexta-feira.
0: Você ganhou sopa do sopeiro.
2: Não, não ganhei.
0: Bombom.
2: Não, não, não.
0: Ganhou bombonzinho com um bilhetinho.
2: É, você que ganhou presente aí.
0: Ganhei da ex.
2: Então.
0: É, ganhei.
2: Pois é.
0: Se mete sua vida.
2: Olha lá. Você sabia que os chineses desenvolveram um vaso sanitário feito pros casais?
0: Como?
2: Duplo.
0: Dá pra fazer junto ou não tem pra você? Jesus, ela acabou de mostrar a foto
2: mostrar
0: aqui,
2: ele.
0: Time da manhã. É a privada dupla.
2: É a privada dupla.
0: Uma do lado da outra.
2: Exatamente.
0: E aí o papel fica de qual lado? Porque ele tem que pedir pro outro, né?
2: É, então, é.
0: Não,
2: é.
0: Mas é. Usaria isso aí, garota?
2: Você dividiria até o banheiro com a pessoa que você ama?
0: Sim.
2: Ah, é?
0: Você não dividiria, não?
2: Não, não. Aí também não,
0: não
2: né?
0: Não, é.
2: Não.
0: Na alegria e na tristeza, garota.
2: Ah, essa dividiria.
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0: Dividir, meu. Melhor que ganhar um bombom e um recado de oi. Oi, vem me
2: não
0: buscar.
2: Se... Olha, não se mete, hein?
0: Vem
2: olha,
0: me buscar. Olha lá, me imitando.
2: Olha lá.
0: Vem me
2: chega,
0: buscar aqui.
2: Hein?
0: Vem
2: chega.
0: Me buscar aqui que eu tô sem carro.
3: Bom dia, Rádio Disney. Bom dia, turma da manhã. Aqui é o William Teixeira de Itapevi, Zona Oeste.
0: Ô, meu querido.
3: Tô aqui na Castelo Branco tentando acessar a marginal, mas vou te falar.
0: Fala.
3: Você enxerga tudo menos o asfalto. Travado daquele jeito. Mas é isso aí. Segunda-feirona e vamos pra cima que a Bora. Semana é nossa.
0: Boa, meu querido.
3: Um beijo pra todo mundo e Rádio Disney é tudo.
2: É tudo.
0: Boa, meu querido, tamo junto. Você sabe que hoje estamos acima da média e pro horário, né? A gente tá com 47 quilômetros a mais do que nos dias normais.
2: É a chuvinha, né?
0: É a chuvinha. Choveu, mas segunda não é home office desse povo?
4: Então. Rádio Disney, bom dia a todos. Aqui é a Silvia da Vila Mascote, Zona Sul. É, estou aqui na Avenida Moreira de Guimarães, está parada sentido aeroporto, bem sentido centro também está parado, muito carro, muito Eita. Carro, com essa chuvinha, então o trânsito está ruim mesmo. Boa semana a todos, beijos a todos, Rádio Disney é tudo.
0: Valeu, beijo para você, Avenida Pavão tá mal, Rouxinol também não tá legal não, ali perto das juntas provisórias também tá bem travado, República do Lima não vai mal, Avenida Ibirapuera, Sena Madureira, Rua Tangará, o túnel Ayrton Senna, Bento de Andrade, Brigadeiro Luiz Antônio, olha hoje, Joaquim Floriano, não tá legal não, Horácio Laffer também tá complicado.
2: Tá difícil,
0: tá?
2: E a linha 10 turquesa continua com a velocidade reduzida,
0: Eita,
2: hein?
0: Eita, garota.
2: Maior intervalo de tempo entre as estações Celso Daniel, Santo André e São Caetano do Sul, prefeito Walter Braido, olha só, complicou aí nessa segunda, hein?
0: É,
5: não

0: né? Tudo Luan Santana e Luísa Sonza, esse coração cigano, 8h52, time da manhã, presentinho saindo pra você que mandou mensagem no 943-99-9130.
1: Quem mandou mensagem?
0: Quem mandou e está mandou levando mensagem? O presentinho, hein?
1: Quem mandou?
0: É uma boa pergunta.
1: A Maria Antônia Fernandes ganhou aqui, final do telefone 1504.
0: Ganhou, Maria! Ganhou aquele kit Toy Story lindão, né?
1: Esse é lindo, hein?
0: Cheio
1: esse
0: de coisa
1: é
0: boa.
1: Lindo. Tem muita coisa, meia, tem toalha, tem, olha, a gente já postou, inclusive, nas nossas redes sociais, @ Rádio Disney Brasil, todo esse kit maravilhoso.
0: Boa! 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
1: E amanhã a gente volta trazendo mais dicas.
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10: Vamos lá, time da manhã, 8h58, segundona, melhor segunda-feira do ano, dia 15 de junho de 2026. Hoje é o dia inteiro essa chuvinha e friozinho de máximas de 20. É tudo!
1: Comenta aí!

0: pensando na seleção, hoje tem Espanha, hein?
1: Hoje tem.
0: Espanha que promete ser uma das favoritas aí.
1: Será?
0: Queremos ver a França jogar também, Inglaterra
1: aí. Amanhã é França.
0: Inglaterra vem por aí também, hoje tem Uruguai também, costuma dar trabalho.
1: Tem Bélgica também.
0: Agora o Brasil... Não encantou, né?
1: Estão falando, né, que o SBT contratou o Galvão só pra fazer os jogos do Brasil, né?
0: É.
1: E se vai trabalhar só dois dias, né?
0: Ganhou.
1: O que fez e o próximo. Sobe.
0: Legal foi o Neymar, que meteu atestado pra assistir a Copa.
1: Pois é,
0: pra assistir do melhor lugar.
1: Né? De camarote ali, ó.
0: De camarote no atestadinho bacana ali. Agora quero saber você, time da manhã.
1: O quê?
0: O que vocês acharam desse jogo? O que tem que fazer pra melhorar, gente?
1: Olha, eu tenho boas táticas.
0: O que tem que fazer pra melhorar?
1: Mudar inteiro, né? Mudar inteiro.
0: Vamos dar um reboot lá.
1: Vamos começar
0: não,
1: de
0: tem
1: novo.
0: Tem uns caras bons, mas os caras não entrosam, gente. Os meninos não correm
1: muito.
0: Nossa defesa não é boa.
1: Não.

0: personalizada pra você torcer pro Brasil e usar depois do Mundial também.
1: Com certeza.
0: É camiseta Brasil Rádio Disney, exclusiva, tem balde de pipoca e copo, tá? Pra entrar no clima aí. 94399-9130.
1: O
0: que você faria aí se você fosse sacerdote? O que a gente tem que trocar? O que tem que fazer pra deslanchar?

0: 19:10.
1: Comenta aí.
0: E aí, time da manhã?
2: E aí?
0: Que tem que fazer? O que, que nós vamos fazer pra esse canarim voar? Peça a seleção deslanchar. Esperar mais uma Copa, né?
2: É, esperar mais. 2030 tá perto.
0: Mas você sabe que o Ancelotti é um baita de um técnico.
2: Ele é.
0: Já ganhou tudo, só falta ganhar a Copa.
2: É, então.
0: E ele.
2: Na próxima.
0: E ele renovou com a CBF até o final da outra Copa. Porque eu acho que ele mesmo já falou: nessa não vai. Vamos esperar, eu consigo dar o time e o título que vocês querem. Mas nessa não. Mas na próxima.

0: Porque ainda não estão entrosados os meninos.
1: A gente vai ser essa.
2: Poxa, acho que o Brasil primeiro tinha que parar de jogar individual e jogar em equipe. É, assim como a Argentina fez há 4 anos atrás e fez com que fossem campeões. Porque é, a jogada era muito mais uma equipe
0: entrosado.
2: E não só para um jogador que era o Messi. Outra coisa que eu acho também é colocar o Endrick. O menino Endrick é um jogador excelente, não valorizado pelo Ancelotti, não sabemos o porquê. Talvez ele tenha uma birra do menino ter coxas grandes e bonitas. Mas é isso. Tô aqui na torcida pra poder ganhar o meu kit e ver o Hexa do Brasil.
0: Boa! Beijo, bonita! Valeu, valeu, valeu!
3: A primeira coisa que tem que fazer é tirar o goleiro, os dois zagueiros, os lateral, o meio de campo, os atacantes.
1: Eita, mas
3: aí você tira todos eles e convoca outros, porque esses aí, ó, dá não. Você tá doido, gente.
0: Tá doido. Vamos resetar, né?
1: Vamos
0: e pior
1: começar.
0: Que os grandão tava tudo lá, né?
1: Então,
0: Ronaldo tava lá, assistiu o Kaká.
1: Era só ter entrado em campo, não é?
0: Eu fico imaginando esses aí que fizeram história, né? Olhando. Falando, ih, olha lá.
1: Na
0: nossa época, hein?
1: Porque não era assim,
0: na
1: não,
0: nossa
1: hein?
0: Época era aí, a gente não dava, hein? Essas vaciladas, não, hein?
4: Bom dia, Rádio Disney.
0: Bom dia!
4: O que o Ancelotti tem que fazer
0: O que tem que fazer, meu querido?
4: Pegar o DeLorean, voltar no passado.
0: Ah lá.
4: E buscar os antigos. Nossos medalhões, hein? Tá difícil.
0: Ali era a seleção.
4: Rádio Disney é tudo.
0: Tudo! Valeu, meu querido. E você, o que você acha que tem que fazer em 943-99-9130? Comenta aí.
1: Bora!

0: semana. A semana aqui já começa daquele jeito, com tudo que você precisa pra deixar a melhor ainda, a melhor segunda-feira do ano. Fim do dia tem 4 ingressos do Disney On Ice pra você, tá bom? Isso. Manda a hashtag melhor segunda-feira do ano.
1: E já tá concorrendo.
0: Também, e também o passageiro 5 estrelas não vai querer pegar chuvinha no coco.
1: Não.
0: E vai pegar aplicativo ou táxi pra vir aqui pra rádio.
1: Então você que é motorista de táxi ou aplicativo, manda pra gente a hashtag corrida premiada, porque o nosso passageiro 5 estrelas vai estar onde? Na Zona Sul.
0: Zona Sul com o voucherzão?
1: Com o voucherzão, hein?
0: É, qual? É mais Zona Sul é grande,
1: né? É grande, é amplo,
0: muito,
1: né?
0: Zona Sul é maior que a Argentina.
1: Jardim Paulista.
0: Jardim Paulista, Buenos Aires, eu acho que tem bairro aí que consegue ser maior que Buenos Aires. Então você me fala.
1: Aquela região ali do Shopping Jardim Pamplona.
0: Shopping Jardim Pamplona. Então você tá anotado aí, já.
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0: Marco Luque com o Together aqui no ar. Continuando a programação da Rádio Disney. Bora pra pergunta.
4: Olha a mensagem. Oi, Marco Luque, meu nome é André. Eu queria saber, irmão, como você acha do procedimento aí de colocar o Neymar? Você acha que tirar outros jogadores, a oportunidade de outros jogadores pra deixar ele, vai fazer com que a gente ganhe ou tenha pelo menos uma chance? Eu não duvido, mas eu quero saber a sua opinião.
0: Que beleza, agora roda a roleta e vamos ver quem vai responder essa pérola.
2: Silas, simplesmente.
5: E aí, Juvena? Beleza, André? Beleza pura, Silas, simplesmente respondendo suas questões. Deixa o Ney. O Ney agora não é mais aquele matador, mas ele é um belo garçom. Ele vai fazer misérias e servir a galera. Vai dar aquela enfiadinha através dos triângulos. Inclusive, Lancelotti veio pro meus táxis e ele tava na dúvida. E ele perguntou pra Silas, simplesmente, eu sou grande conselheiro e técnico também. Lancelotti sempre me pergunta coisas, questões. E ele me perguntou, levo Ney, não levo Ney? Levo Ney, não levo Ney? Falei, leva, Lancelotti, leva Ney. Porque se caso a gente traz o Hexa, você quer comemorar com quem? Com Alisson? É Ney, papá. Aquela festa boa. Pessoas descendo de paraquedas, danças coreográficas. Tem de tudo. Você pode, com certeza, se encaixar em qualquer turminha. Então pronto, o Ney tem que estar na Copa. Porque ele vai trazer o Hexa pra nós e nós vamos fazer aquela festa como nunca. Beijo, fui. Fique sintonizado na Rádio Disney, porque logo mais a gente volta com mais respostas pitorescas.
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0: próxima partida.
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17: Vamos lá então, time da manhã, friozinho, chuvinha. E aí, muita coisa pra fazer hoje? Bom dia.
18: Conta pra gente aqui no 943-99-9130. Participa!
17: É tudo!
19: Vocês precisam admitir alguma

0: 19:39.
1: Comenta aí.
0: E aí, meu time da manhã,
2: e
0: como
2: aí?
0: É que a gente resolve essa situação pra trazer essa taça?
2: Como?
0: Como? O que, que nós temos que fazer lá, gente?
3: Bom dia, bom dia, bom dia, Rádio Disney. Angelim de Guarulhos.
0: Angelim.
3: Tudo bem?
0: Bom.
3: Bom, o que falar sobre a seleção, né?
0: Manda aí, meu.
3: Eu acho que deveria pegar todas as estrelas, mandar de volta pros clubes, tá? E pegar o pessoal que joga aqui no Brasil, que esse sim, dariam a vida, dariam sangue, jogariam com raça.
0: Boa.
3: Pra trazer o Hexa pra gente. Essa é a minha opinião. Valeu, um abraço a todos.
0: Valeu, meu, que verdade. Falta, às vezes, uma racinha, né? Jogar
2: pois
0: um pouquinho com a racinha do Brasil.
4: Olá, Rádio Disney, bom dia, Suzana e Serjão.
2: Oi,
4: na minha
2: Zica.
4: Opinião, coloque o Hendrick, pelo amor de Deus.
2: Sim.
4: E tira o Igor Thiago.
0: Tá faltando,
4: e tira o Alisson também, coloca o Everton, já que não foi convocado o Hugo Souza.
0: Concordo.
4: Então, bora pra mais um dia, gente. Alguns jogadores têm que ser mudados ali. Espero que o Ancelotti pensa bem e abre os olhos dele.
0: Boa!
4: Rádio Disney é tudo,
0: é tudo.
4: Brita, Zona
2: Valeu,
4: Sul.
2: Adri.
0: É, tem uns tão meio avulso ali, viu? Os caras tão meio avulso, hein? Tão meio samambaia.
5: Bom dia, aqui é Marcos de Diadema. E se eu fosse o Ancelotti, eu teria escalado o Hendrick e o Neymar pra poder jogar contra o Marrocos. Ah, eu tô na Rádio Disney. Rádio Disney é tudo.
0: Tudo!
2: Valeu, obrigada.
0: O que falta? Falta ídolo.
2: Falta.
0: O Brasil não tem ídolo, que você fala, boa, o Ronaldo.
2: Tinha tantos antes, né? Todos ali eram.
0: O Vini Júnior.
2: Sim, o Vini é bom.
0: É o mais ídolo que a gente tem, mas não tem ídolo. Que você fala, caramba, o ídolo.
6: Bem, eu no lugar do italiano, primeiro que ele é italiano, né? Então ele manja de defesa. Eu colocarei a seleção 3-5-2 e o meu centroavante, atacante, sei lá, seria o Hendrick, não aquele Igor Thiago, o cara horrível. Ele me lembrou o André Silva de São Paulo, ruim que dói.
0: Tava meio avulso, realmente.
2: Tava um pouquinho complicado,
0: tava
2: né?
0: Tava avulso ele no jogo,
2: também
0: realmente.
2: Também achei, mas...
0: O Brasil, ele, às vezes, falta psicológico também.
2: É.
0: Quando toma um apavoro, um apertinho, cada um já vai pra um lado, já corre, já cai, já...

0: Muito bom dia você que está com a gente. Muito bom dia, Rodrigo Campos.
1: Olá.
2: Olá.
1: Olá, bom dia.
0: Você tá bom, meu querido?
1: Eu tô bem, e você?
0: Assistiu o jogo onde?
1: Na casa da minha irmã.
0: É mesmo?
1: Família reunida, resenha.
0: O que você achou?
2: Comenta aí.
1: Fiquei meio...
0: O que, que tem que fazer
1: tenso,
0: pra melhorar?
1: Né?
0: Foi total.
1: Ah, eu não sei, eu não manjo muito não, mas eu vou dizer pra você que o Rafinha e o Casimiro, Deus
0: troca.
1: Livre,
0: troca. Dá pra dar uma trocada,
1: já deu. Já foi, eu muito acho bem. Que já, e eu queria ver o Hendrick, pô, não
2: eu
1: sei
2: também.
1: Que, caramba,
2: aliás,
1: os caras não põem
2: você, eu, todo
0: metade
2: mundo,
0: do Brasil
2: metade do Brasil queria.
0: Cara lá,
1: queria ver o Hendrick, meu.
0: E os grandão das antigas, tá tudo lá, né? Romário tava lá.
1: Tava, eu vi os memes, né, que tiraram fotinhos lá, tá, o Ronaldo,
2: o
1: Roberto
2: Kaká,
1: Carlos, o Kaká. Os três, assim, trocando ideia e no meme tava escrito assim. Era só chamar
2: era
1: que eles
2: só...
1: desciam pra jogar.
2: Então...
0: Deixa cinco minutinhos lá. Eu fico imaginando eles lá.
2: Assistindo,
0: na
2: né?
0: Na nossa época não era assim não, hein? Olha o esculacho que eles estão fazendo.
1: Ou torcendo pra não ganhar, pra eles não perderem o título de pentacampeão.
0: É.
1: O Vampeta fala, né? Que eles torcem, não, eu torço pra não ganhar, porque aí eu continuo sendo o pentacampeão.
0: É, boa. É presentinho saindo aí,
2: presentinho
0: garota.
2: Presentinho saindo, kit torcedor, saindo
0: pra
2: Luiz Ricardo Pascoal, final do telefone 1903.
0: Boa, ganhou, hein? Sensacional esse kit, promoção, entra em contato com você, vai retirar aqui e conhecer toda a Rádio Disney. O que você trouxe pra gente hoje?
1: Várias coisas da Copa. Né?
0: Da Copa.
2: Ah.
0: Parece
1: que eu uso a Copa, né? Tem uma famosa aí que tá dando um trabalho pro carecão da FIFA.
2: Isso.
1: Porque vai ter o show do o show do intervalo, que a gente costuma falar do Super Bowl, né?
2: Sim.
1: Na final da Copa do Mundo vai ter o show nesse mesmo esquema, no
0: do
1: intervalo do primeiro
0: igual.
1: Tempo e tal. E tem uma famosa que tá causando. O pessoal lá da FIFA já tá ficando estressado. É, vamos falar sobre o buquê lá que a Virgínia ganhou,
0: sei.
1: Né? Do Vini.
2: É do Vini
1: gol,
2: mesmo.
1: Dedicou
2: é
1: gol pra
2: Vini.
1: Ela, nós vamos falar
0: voltaram?
1: Disso.
0: Voltaram?
1: Não.
2: Não?
1: Não, não. Ela disse que só amigos, não tem chance. Mas sei lá,
0: né? Deixa o menino concentrado lá, pô.
1: Eu acho que ela devia dar uma moral
0: lá,
1: pro cara ficar feliz.
0: Fazer uns gols a mais lá.
2: Tá precisando.
0: Muito bem, isso e muito mais então com o Rodrigo e Keila. Vou apertar o botãozinho amanhã
2: e
0: amanhã estamos de volta.
2: Vazare.
0: Valeu, time da manhã. Obrigado a todo mundo que ficou com a gente.
2: Beijo!
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1: Rádio Disney, faltam 4 minutos para as 10. Bom dia.
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12: E aí, turma, vamos nessa? Começar mais uma semana juntos com tudo? Segundou? Segundou com a cara de São Paulo. Garoa, friozinho e a coragem pra sair da cama hoje. Bom dia, turma. Bora lá. Agora é Rodrigo Campos e Keila Gimenez. Já estamos dentro do seu radinho e prontos pra contar todos os babados dos famosos.
13: É tudo!
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12: Oi, Keilinha Gimenez! Yeah! Bora lá, bora lá!
15: Bom dia!
12: Bom dia, Keila Gimenez!
13: Keila Gimenez, você passou sufoco assistindo o Jogo do Brasil sabadão?
16: Teve alguém que não passou, Rodrigo.
13: 1-1, hein?
12: Loucura, cara. Foi loucura, hein?
16: Foi teste do coração.
13: Foi.
16: Nem precisa fazer exame de coração. Aff, esse lote quer matar a gente, é isso.
13: Gente, ô joguinho lascado, hein? Vou falar uma coisa, quero ver. Sexta agora tem mais Brasil, bora ver como é que vai ser. Haiti, Haiti.
16: Ai, meu, tarde. Será que eu não vou dormir no meio do jogo?
13: Você dorme?
16: Se o jogo for desanimado, eu durmo.
13: Não acredito. Você dorme no meio do jogo, Keila Gimenez?
16: Se for desanimado, eu durmo. Pensa animado. Ó, falando em Copa, Tô cheia de babados animados da Copa do Mundo, viu?
13: Queremos.
16: É só Copa do Mundo hoje.
13: Queremos todos, Keilinha Jimenez. Vai contando, Keilinha.
16: Vou contar quem é a famosa que ganhou buquê de flor, ganhou gol dedicado a ela, tá ganhando um monte de presente que eu já tô sabendo que tô entregando lá no hotel pra ela, mas não quer saber de voltar pro ex, não. Tá fácil, né?
13: Tá fácil saber.
16: Também vou contar quem é a celebridade que tá deixando os dirigentes da FIFA de cabelo em pé.
13: Ixi.
16: Ela tá enlouquecendo os homens lá. Ela vai fazer um show na final da Copa. E diz que ela tá fazendo um monte de exigência. Vixe, o povo tá doido com ela.
13: Eita, bexiga, vai ser legal, hein? Vai ser no esquema Super Bowl, né? No intervalo
16: Super
13: do jogo.
16: Bowl, tá bacana. Então, ela tá pedindo tudo que ela tem direito. Tipo Super Bowl. Já viu, né? Bom, também vou falar sobre um dos climões aí da transmissão. Envolvendo o Romário e a Fernanda Gentil. Foi um comentário do Romário.
13: Gente.
16: As pessoas entenderam de um jeito. A Fernanda recebeu de outro. Então eu vou contar como é que essa história ficou.
13: Eu vi isso daí, eu tava assistindo, Keila. Não vou mentir. Eu fiquei sem jeito, sabe aquela vergonha alheia?
16: Eu também. E se fosse comigo, eu ia ficar brava. Vou falar, se o cara falasse assim comigo, eu ia ficar brava. Mesmo sendo Romário. Mas a Fernanda tem uma explicação. Então, acho que a Fernanda sabe o que ela faz. Bom, também vou falar que tem mulher de craque ajudando o jogador a conhecer fãs na Copa. Quem é essa boazinha?
13: Olha aí.
16: Vou contar. E também, essa é boa, pra continuar falando das mulheres dos jogadores, quem são as primeiras damas do futebol que ganham mais dinheiro no Instagram? Gente, vocês não imaginam. Tem mulher de jogador, sim, só pra vocês terem uma ideia, que fazem um único post por mais de 3 milhões de reais, tá?
13: Eu tô postando
16: como
13: de graça.
16: Assim, né?
13: Eu tô postando de graça aqui na Dimensão. Tem alguma coisa errada.
16: De graça os negócios. Outro dia eu ganhei uma paçoca e agradeci. Ah, por favor.
13: Ai, ai, estamos só começando, hein, turma? É a melhor segunda-feira do ano. Simbora. Simbora.

0: 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E a Lola Young, Messi! 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
0: Vamos abrir os trabalhos? Keila Gimenez, na melhor segunda-feira do ano, contar os babados da Copa? Eita!
2: Olha o que tem de babado da Copa. Vocês acharam o quê? Que não ia ter famoso aprontando na Copa? Tem um monte, gente. E olha, essa famosa, ela virou repórter de um programa de televisão. Ela ganhou um buquê de flores. Olha, vou falar, maior que o sofá do Rodrigo.
0: Vixe, é grande, hein?
2: É grande o buquê de flores que ela ganhou no Dia dos Namorados, viu, gente? É grande. Vou falar. Teve um gol. O único gol da seleção brasileira foi dedicado a ela. Oh, agora ficou fácil, né?
0: Muito amor.
2: É, Virgínia. O Vini tá fazendo de tudo pra voltar com a Virgínia, que tá lá na Copa do Mundo, né? Diz que o homem tá mandando presente todo dia pro hotel. Todo dia chega um presente no hotel. Porque eles terminaram o relacionamento, ela disse que não ia aí perdoar o inaceitável. Então, já vimos que Vini Júnior andou aprontando, né? Pelo jeito. Aí terminou o namoro, ele mandou aquele fica bem pra ela nas redes sociais.
0: Foi.
2: Mas parece que quem não ficou bem foi ele, né? Porque ele tá atrás dela pra voltar. E ela já mandou dizer que, por enquanto, ele é só um amigo. Então, não voltou não, viu?
0: É, meu compadre, vai ter que ralar, hein? Vai ter que reconquistar. Se reconquistar, vai dar um trampo isso aí, hein?
2: Tô achando que ela vai dar mais trabalho que a taça da Copa do Mundo. Eu não sei não, viu? Olha, vai dar trabalho isso aí. Falando em dar trabalho, eu vou contar pra vocês quem é a cantora que tá enlouquecendo os dirigentes da Copa. Epa! Que ela tá fazendo um monte de exigência pra poder cantar na final da Copa. Os caras tão quase falando pra ela, senta lá, Cláudia. Você tá pedindo muita coisa.
0: Deixa quieto, né?
2: Senta aí que eu vou contar.
0: Segura aí, turma.

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0: Keila Gimenez, que é a celebridade que tá dando um trampo pra galera da Copa.
2: Pois é, tá dando trabalho, viu? E olha, nem começou o que ela foi fazer lá. Ela não para de fazer exigência, pedido, tá acompanhando tudo de perto. De quem eu tô falando, gente? Da dona Madonna, ou seria Mandona. É, porque a dona Mandona, vai fazer o show do intervalo da Copa do Mundo. A final que vai ser no dia 19 de julho. E diz que vai ser estilo show do intervalo do Super Bowl, sabe, gente? Aquele super show. Só que Madonna, pra poder cantar na Copa do Mundo, tá tirando o sono da galera da FIFA. Vixe. Diz que ela tá acompanhando tudo de perto, exigindo detalhes técnicos, deixando os executivos malucos. Olha, eles tão quase falando pra Madonna, Mandona, e mandar em outro lugar. Que tá difícil. A Shakira vai cantar também, mas diz que a Shakira não pede nada. A Shakira só quer entrar no gramado e dar uma dançadinha dela e cantar. Mas a Madonna, vamos aguardar os próximos capítulos dessa novela Madonna Mandona na Copa.
0: Tá deixando o careca da FIFA, aquele carecão lá da FIFA com a careca vermelha, hein? O cara deve estar pegando ar.
2: Vermelha. É, o homem tá bravo, viu? Ah, vou contar daqui a pouco também se a Fernanda Gentil ficou ou não brava com o comentário do Romário durante a transmissão aí da Copa. Tá dando o que falar essa história? Aguenta aí.
0: Segura, turma!
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3: 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Nutrir a criatividade prepara um futuro melhor.
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3: É isso aí, turma, vamos nessa. Tamo de volta, é Keila Gimenez e Rodrigo Campos, dentro do seu radinho, contando

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0: Ô, Keilinha Gimenez, e essa situação, hein, da Fernanda Gentil e o Romário na Copa GE? Faltou um gingadinho ali, né?
2: Faltou do baixinho, né? É. Faltou um driblezinho do baixinho, mas, né? Bem dado, assim, né? Teve gente que achou que era exagero. Teve gente que achou que ele não fez por, assim... Ele fez sem querer. Teve gente que achou que ele foi machista. Teve de tudo. Bom, vou explicar pra vocês. Foi um climão entre o Romário e a Fernanda Gentil durante a transmissão da Copa. A Fernanda tava comentando o empate de 1-1 de Brasil e Marrocos, na estreia da seleção da Copa do Mundo. E era uma interação dela com o Romário. E ela comentou que o empate teve gosto de derrota. Perguntou, falou, teve gosto de derrota, Romário? Né? Se ele achou isso ou não. E aí o Romário soltou. Que é, gente que não entende de futebol tem esse pensamento que você tem.
0: É, isso aí foi
2: ai,
0: pesado.
2: Ai, ai, ai. É. Ele disparou ao vivo. Na hora, essa história viralizou nas redes sociais. Teve gente falando que ele foi grosso, que ele foi machista, que teve gente defendendo, falando que tem muito mimimi. O fato é que a Fernanda Gentil diz que não levou pro coração o que o Romário falou, acha que ele falou no automático e que ele não fez com intenção de ofendê-la. É o que ele pensa de verdade. Ele pensa assim, ó, nada a ver isso, a história aí, empate com gosto de derrota. Ele pensa diferente, mas que ele se expressou mal. Quer dizer, a Fernanda Gentil foi gentil, né?
0: Ela foi, é. Ela teve o gingado, o sambalele. Ele não, jogou duro, jogou pesado. Ele não foi legal.
2: Jogou duro, né? Ele entrou de carrinho, né?
0: Foi.
2: Bom, mas daqui a pouco eu vou falar sobre a mulher de um craque que tá ajudando o jogador a conhecer as fãs. Gente, que moça boazinha, né?
0: Olha!
2: Vou contar pra vocês.
0: Segura aí, turma.
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0: Vamos continuar por aqui, Keila Jimenez. Tem esposa de jogador famoso aí fazendo a boa pra rapaziada, né?
2: Opa! É, bem boazinha, viu? Mas, ó, tem uma explicação bonitinha. Tá, é fofinha a história. É a mulher do Cristiano Ronaldo, a Georgina, que ajudou uma influenciadora belga. Ela chama Celine Dett. Celine bomba nas redes sociais. E a Celine é fã do Cristiano Ronaldo desde que ela era um toquinho de gente. Ela é uma menina hoje, ela é uma, né, uma moça de 20 e poucos anos. Mas quando ela era novinha, criança, ela já era fã do Cristiano Ronaldo. Muito enlouquecida. Já postava tudo do Cristiano Ronaldo. E a Georgina, sabendo que ela estava lá na Copa do Mundo, resolveu promover um encontro. O primeiro encontro da vida da menina com o Cristiano Ronaldo. Ela quase morreu. Juro, ela quase morreu mesmo. Ela quase infartou na hora que ela viu o CR7. E ele foi super gentil com ela. Gravou vários vídeos. Ela ficou quase um dia inteiro com ele ali, conversando, gravando vídeo. Ela fez aquele gesto que ele faz quando ele faz um gol. Parece um Hadouken, né?
0: Ah,
2: que é quando ele faz um gol, que ele faz um gesto com os braços, abrindo os braços, né? Parece uma coisa de videogame. Ela gravou com ele ensinando ela a fazer. Bom, no fim das contas, ela falou que foi o melhor dia da vida dela e que ela devia muito à Georgina, que entendia o que eram os fãs do marido.
0: Poxa, que legal. Fez a boa, hein? Bacana.
2: Achei legal, viu? Falando em Georgina, daqui a pouco eu vou falar quem são as mulheres de jogadores, as primeiras damas da Copa, mais bem pagas no Instagram. Gente, tem mulher que faz post de 3 milhões, tá? Um post só.
0: Eita, segura aí.

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0: É isso aí, Keilinha Gimenez. Já estamos chegando na hora do beijo bye-bye, mas essa história que você vai contar, chega de um troço aqui, palpitações no coração. Quanto é que esse povo fatura com um post, Keilinha Gimenez?
2: Pois é, gente, as mulheres dos jogadores de futebol, vou dizer pra vocês, os homens ganham dinheiro lá num gramado, né? Mas quando você vira a primeira dama da Copa do Mundo, de um craque, você ganha uma fortuna no Instagram. E eu vou falar quem são essas primeiras damas que ganham mais dinheiro na internet. A primeira, eu já falei dela, é a Georgina Rodrigues, mulher do Cristiano Ronaldo. Ela chega a cobrar mais de 3 milhões de reais por um post no Instagram, Rodrigo.
0: Gente do céu, olha, um só.
2: É um só. Ó, tem também nessa leva toda a mulher do Lionel Messi, Antonella Roccuzzo. A Antonella ganha metade da Georgina, vai, 1,5 milhão por post.
0: Tá bom também. Tá bom, né? Porra!
2: Ei, aí tem a namorada do Kylian Mbappé. Ela nem mulher, ela é namorada, que é aquela Esther Espósito. Aquela que tava dançando animada com o Bad Bunny, lembra que eu contei pra vocês?
0: Eita!
2: Ela é namoradinha do Mbappé. E ela cobra também 1 milhão de reais por post.
0: Gente do céu, olha
2: aí,
0: isso.
2: A Bruna Biancardi, que é a mulher do Neymar, ela tá nessa lista, né? Mas ela tá tipo no quinto lugar. E ela cobra ali 150 mil dólares, dá mais ou menos milhões. Não, 150 mil dólares. Quanto dá, Rodrigo? Dá.
0: 150 mil dólares? Vai dar uns 500 mil. 500, 600 mil.
2: Nossa. 600 mil reais o nada post mal da Bruna Biancardi. Também não tá ruim, né?
0: Nada
2: um post
0: mal. Gente. Né? Ai,
2: gente,
0: ai.
2: Manda cachorro quente aqui pra gente, a gente posta. Pô, paçoca.
0: Manda doce.
2: Chocolate, as meninas ganhando 3 milhões pro post.
0: Que loucura, Keila Gimenez. A gente precisa começar a cobrar pra postar, viu, Keilin? Eu tô achando.
2: Eu também acho. E casar com um jogador de futebol, né?
0: Ai, Keilinha, vamos nessa? Amanhã a gente volta às 10 da manhã.
2: Bora, Rô. Um beijo pra você e um beijo pra galera da Rádio Disney.
0: Beijo, Keilinha. Eita, viu? Fazer uns posts aí, patrocinados. Turma, atenção, hein? Quem vai levar agora 4 ingressos pra curtir a sessão exclusiva de Toy Story vai rolar dia 26 no Shopping Bourbon, 9 da noite. 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Vamos nessa? Demorou? Vai ter pipoca, refri, tudo na faixa, olha. Que rolezão. Parabéns pra você, Vitória Cristina da Silva Gimenez. Final do fone 2463. Vitória, ganhou, hein? 4 ingressos pra você curtir com a gente a sessão exclusiva de Toy Story 5. A gente vai entrar em contato e mandar os ingressos. 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
1: É isso aí, turma. Tamo de volta. Tá começando

Rádio Disney é tudo e o Jota Quest e Tim Maia. Sam Farol. Gente, deixa eu falar uma coisa. Tem corrida premiada hoje, hein? Atenção, você que é motorista de aplicativo, motorista de táxi, tem nossa corrida premiada. O quê? Tá pensando o quê? Já deixa aí, 91.3, o nosso passageiro 5 estrelas hoje está na Zona Sul. Vai pegando a dica aí. Zona Sul, Jardim Paulista, região do shopping Jardim Pamplona. Ele vai chamar uma corrida, hein? Se entrar no seu carro e estiver rolando Rádio Disney, tem voucher de combustível na hora. Então deixa aí 91.3 e boa sorte, beleza? 11:14.

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0: 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Esse é o Jorge Mateus de Tanto Te Querer.
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0: Chegamos. Bora, minha turma. Começar mais uma semana com tudo, hein? Tem o Super Kit Toy Story pro grande campeão dessa semana. Alô, Lívia, bom dia!
2: Bom dia!
0: Tudo bom, Lívia?
2: Tudo bem.
0: Tá falando da onde?
2: Tô falando de São Mateus.
0: São Mateus, Zona Leste Heróis, hein? Zona Sim. Leste Heróis! Lívia, você tá no trabalho ou tá em casa?
2: Eu tô em casa.
0: Beleza, tem alguém aí pra te ajudar ou você tá sozinha?
2: Tô sozinha, só com as crianças.
0: Bom, muito bom. É o seguinte, Lívia, você vai inaugurar essa semana. Capricha, a maior pontuação, vai levar de presente o Super Kit Toy Story, beleza?
2: Beleza.
0: Então vamos nessa.
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0: Muito bem, pergunta 1. Toy Story, quero saber. Em Toy Story, o porquinho, sabe o porquinho? Ele é conhecido na franquia por brinquedo tecnológico ou por ser um cofrinho?
1: Tempo.
2: Ai.
0: Chuta, chuta.
2: Ai,
0: acabou. Ai, o tempo acabou. Deu um branco aí? Deu uma bugada, Lívia?
2: Sim. É porque tá muito baixa a ligação. Não tô escutando a pergunta.
0: Ah, mas põe o telefone bem pertinho aí que você vai ouvir a gente. Eu vou falar bem devagarzinho a próxima pergunta. Foi só 10 pontos agora. Calma que dá pra recuperar. Vamos nessa.
1: 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Valendo 30 pontos.
0: Muito bem. Muito bem, Lívia. Eu quero saber. Qual é o nome real do Homem de Ferro?
1: Tempo.
2: Não sei.
0: Não acredito. É Tony Stark, Lívia. Calma, calma, calma, calma. Se acertar a próxima, faz 60. Um bom ponto, hein?
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0: Eu quero saber, Lívia, essa que você pode chutar. Chuta qualquer coisa aí, vai que você acerta, né? Que ano foi lançado o filme Incrível Hulk?
1: Tempo.
2: 1990.
0: Não. 2008. Eita, Olívia! Tem problema não, quem manda beijo?
2: Não tem nada de Toy Story.
1: Pontuação final.
0: Olívia, ficou no zero. 0.000 e 0, Lívia. Eita, tem problema não, quer mandar beijo pra alguém, Lívia?
2: Ah, pro meu marido, Henrique, que deve estar escutando agora.
0: Aô, Henricão, tamo junto, um beijo pra você, Lívia. Boa semana, tá bom?
2: Pra vocês também, obrigado.
0: Valeu, tchau, tchau. Gostei, Lívia é alto astral, zerou, mas é altíssimo astral. Turma, começamos, hein?

0: desafio. Sexta-feira a gente sorteia voucher pra hamburgueria Burger. Todo mundo se dá bem, né? Todo mundo se dá bem!
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0: Rádio Disney 11:28, bom dia.
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7: Bora, turma, tamo de volta. Bom dia pra Gira. Segundamos. É a melhor segunda-feira do ano, sempre aqui na Rádio Disney.

0: Luan Santana lançou a faixa Estranho em parceria com Rick Martin. É. Essa música é uma versão em português de Te Estranho, Te Olvido, Te Amo. É um hit que foi lançado pelo cantor porto-riquenho lá em 1995, faz tempo, hein? A nova gravação ganha elementos do sertanejo com acorde de Vitor Castro. Ó, que bacana, bacana, hein? Bem legal. O lançamento também chegou com um clipe gravado durante um show da turnê Registro Histórico que rolou no Rio de Janeiro. Você gostou? Você gostou, né? Agora é o seguinte, Zé Neto e Cristiano também entraram na onda das versões e lançaram Fama de Louco. Essa faixa é inspirada naquele clássico I Wanna Know What Love Is do Foreigner. A música mistura português com trechos em inglês e completa a primeira parte do DVD Vocês e Deus, que foi gravado no Rio de Janeiro. Ó, você gostou? Você gostou? Você vai pedir pra tocar aqui na Rádio Disney? Lucas Morato, filho do Péricles, lançou Quando Você Chegou, single com participação, sabe de quem? Do Thiaguinho. A faixa abre a divulgação do DVD Próxima Fase, gravada em abril em São Paulo. A música já havia sido gravada por Thiaguinho lá em 2018, mas ficou fora de um projeto da época. Agora ela ganha uma versão oficial no novo trabalho de Lucas, que será lançado em 3 volumes.
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0: Rádio Disney, faltam 4 minutos para o meio-dia. 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
1: Bora lá! Hora de falar com o garçom, né? O horário do almoço, meio-dia em ponto, turma. Já tô aqui, o garçom tá dentro do seu radinho. Você vai pedir música, eu vou te atender. Simbora! É tudo!

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1: Bora lá, porque começamos! É Rodrigo Campos dentro do seu radinho de garçom, né? Já bota o fone aí que eu vou te acompanhar na hora do almoço. Bora almoçar e curtir música na Rádio Disney. Tem um presentão, voucher pra hamburgueria Burger. Eu vou sortear pertinho da uma na finaleira do nosso WhatsApp liberado. Estamos combinados? É só pedir música que você concorre. 943-99-9130.
2: Fala, Rádio Disney. Boa tarde. Eu sou a Bruna e no WhatsApp liberado de hoje eu gostaria de ouvir One Direction. A Rádio Disney é tudo.
1: Sim.

0: Não, hoje a gente não volta. Rádio Disney é tudo Henrique e Juliano.
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0: Bora lá.
3: Oi, Rádio Disney. Aqui é a Bruna de Santo André.
0: Oi,
3: e no WhatsApp liberado de hoje eu quero ouvir Maroon 5.
0: Oh,
3: Rádio Disney, a rádio que é tudo.
0: É tudo. Opa, eu ouvi uma chamada aí, hein? Será que é o nosso passageiro 5 estrelas? Atenção, hein? Nosso passageiro 5 estrelas hoje na Zona Sul, Jardim Paulista, região do Shopping Jardim Pamplona. Entrou no seu carro aí, motorista de táxi, de aplicativo. Entrou aí, tiver 91.3 na sintonia, tem voucher de combustível na hora.

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1: Essa eu gosto demais, hein? Eu gosto demais dessa do Ian. Alô, boa tarde.
2: Oi, Rádio Disney, boa tarde.
1: Tudo bem?
2: Jumara da Moca. Toca Simone Mendes, por favor.
1: Lógico.
2: Obrigada, beijo.
1: Beijão.

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0: Rádio Disney, meio-dia e 24, boa tarde.
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2: Tamo de volta! Boa tarde, turma! Som dentro do seu radinho na hora do almoço atendendo geral, hein? Vamos nessa! É tudo!
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2: E o presente que combina, né? Com o tamanho da sua fome. Qual é o tamanho da sua fome? Eu tenho voucher pra hamburgueria Búlgara. Pede música que você concorre, tá bom? Pertinho da uma, na finaleira do WhatsApp liberado, tem aquele sorteio. 943-99-9130, boa tarde.
4: Tá, Rádio Disney, Fábio de Santo André. Toca pra gente aí.
2: O quê?
4: Messi, Lohan Young, WhatsApp liberado, Rádio Disney, tudo.
2: Aí, bora. Pediu, é na hora. Chegando Lula aí.

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1: Vamos nessa, WhatsApp liberado, Rádio Disney. A galera vai pedindo música no 943-99-9130, fica à vontade. É só falar comigo. O garçom tá aqui.
2: Olá, Rádio Disney. Aqui é a Laide, de Itaquera. E no WhatsApp liberado de hoje, eu gostaria de ouvir Zé Neto e Cristiano, Cadeira Cativa.
1: Bora, já tá tocando.
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0: quem vai levar um voucher pra hamburgueria Burger. Vai encher o bucho, hein? Eita, tá com fome? Eu tô com fome. Parabéns aqui pra você, Letícia Françoia. Final do fone 2113. Lele, você ganhou, Lele. A gente vai entrar em contato e mandar o seu voucher, tá bom? Partiu hamburgueria Burger!
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0: Fechou? Combinado?
2: Brasil!
0: Agora tem resultado aqui. Pra você que mandou o seu palpite pro jogo Brasil e Marrocos na luta pelo Hexa, né? E aí, será que vem? O que, que você achou do jogo? Deixa eu falar uma coisa. Você pode acessar o site torcidaradiodisney.com.br, deixar um palpite lá, porque você vai concorrer a uma camiseta da seleção para você assistir o Mundial devidamente trajado. E a gente vai conhecer agora quem foi que acertou o placar, mandou 1-1 Brasil e Marrocos e vai levar para casa agora uma camiseta da seleção brasileira. É você, Marcos Peter Duarte Marques, final do fone 9798. Ô, Marcos! Que palpite, hein, meu filho? Deu certo! Ganhou a camiseta! Lembrando que você pode acessar o site. Vai lá, torcidaradiodisney.com.br. Manda lá o seu palpite pro jogo Brasil e Haiti, que vai rolar na próxima sexta-feira. E você vai concorrer a uma camiseta da seleção brasileira, uma camiseta amarelinha, cobiçadíssima. Todo mundo quer! Deixa o palpite, torcidaradiodisney.com.br.
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0: É isso aí, a Copa do Mundo tá apenas na primeira rodada, mas já tá pegando fogo, hein? Hoje tem estreia de grandes campeãs mundiais. A Espanha é uma das favoritas e pega o Cabo Verde agora, 1 da tarde. Jogão! É, duelo válido pelo grupo G. Já às 7 horas da noite, a seleção do Uruguai também está no grupo G e enfrenta a Arábia Saudita. A transmissão dessas partidas, você pode assistir ao vivo da Cazé TV, disponível sem custo adicional no Disney Plus. E olha, após o empate contra o Marrocos, né? Na primeira rodada, o Brasil segue sua preparação para a segunda partida do Mundial. A seleção canarinha vai encarar o Haiti sexta-feira às 9:30 da noite. O Brasil precisa de uma boa vitória para brigar pela primeira posição do grupo C. Quer saber tudo de esporte? 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
0: Rádio Disney, faltam 2 minutos para 1. Boa tarde.
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aqui ao vivo até as duas. É tudo! Vocês precisam admitir alguma coisa.

Disney é tudo, Alex Worry Ordinary. Ô, gente, melhor segunda-feira do ano tá rolando, né? Hoje o presentão é 4 ingressos pra curtir Disney On Ice, festa em família. Vai rolar a partir do dia 24 no ginásio do Ibirapuera. Hoje é dia 15 de junho, então semana que vem. Tá afim de colar no rolezinho? Tem 4 ingressos pra você curtir o Disney On Ice. Você vai mandar a hashtag melhor segunda-feira.

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1: Não tem jeito, meu compadre. Vambora.

0: Do The One Republic, Need Your Love. Ó, gente, já tem kit Toy Story, hein? Nesse kit vai livro, adesivos, tem stencil, tem giz, tem canetinha, kit escolar, Bepantol, copo, tudo isso aí pra você entrar no clima da estreia de Toy Story 5 que vai rolar dia 17, depois de amanhã, nos cinemas. Você quer esse kit? Então manda o WhatsApp aqui pra Rádio Disney, escolhe o seu trio Rádio Disney, você vai escolher 3 músicas que eu vou tocar em sequência pertinho das 2 da tarde e vou sortear esse super kit Toy Story, beleza? 943-99-9130.
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3: Marco Luque com Together aqui no ar, continuando a programação da Rádio Disney. Bora pra pergunta.
4: Olha a mensagem.
5: Oi, Marco Luque, meu nome é André. Eu queria saber, irmão, como que você acha do procedimento aí de colocar o Neymar? Você acha que tirar outros jogadores, a oportunidade de outros jogadores pra deixar ele, vai fazer com que a gente ganhe ou tenha pelo menos uma chance? Eu não duvido, mas eu quero saber a sua opinião.
3: Que beleza, agora roda a roleta e vamos ver quem vai responder essa pérola.
1: Silas, simplesmente.
6: E aí, Juvena? Beleza, André? Beleza pura, Silas, simplesmente respondendo suas questões. Deixa o Ney. O Ney agora não é mais aquele matador, mas ele é um belo garçom. Ele vai fazer misérias e servir a galera. Vai dar aquela enfiadinha através dos triângulos. Inclusive, Lancelotti veio pro meus táxis e ele tava na dúvida. E ele perguntou pra Silas, simplesmente, eu sou grande conselheiro e técnico também. Lancelotti sempre me pergunta coisas, questões. E ele me perguntou, levo Ney, não levo Ney? Levo Ney, não levo Ney? Falei, leva, Lancelotti, leva Ney. Porque se caso a gente traz o Hexa, você quer comemorar com quem? Com Alisson? É Ney, papá. Aquela festa boa, pessoas descendo de paraquedas, danças coreográficas, tem de tudo. Você pode, com certeza, se encaixar em qualquer turminha. Então pronto, o Ney tem que estar na Copa, porque ele vai trazer o Hexa pra nós e nós vamos fazer aquela festa como nunca. Beijo, fui. Fique sintonizado na Rádio Disney, porque logo mais a gente volta com mais respostas pitorescas.
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10: Bora lá, turma, tamo de volta. Boa tarde pra geral. 1h33 em São Paulo. Se prepara pro modão. Tá chegando Zé Neto e Cristiano. 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

0: Rádio Disney é tudo Diego e Victor Hugo.
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2: Bora lá. Boa tarde, Rádio Disney. Aqui quem fala é a Thaís. Tá com o meu trio. Ah. Eu gostaria de ouvir Luan Santana, Sorriso Maroto e Ed Sheeran.
0: Tá bom.
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1: Fechou o Trio Rádio Disney. Turma da LCW.
2: Tudo bom, querido?
1: Tudo bom?
2: Tudo bom? Estamos aqui felizes e contentes.
1: Ah, é?
2: Mais uma semana!
1: Pô, tô vendo aqui o jogo da Espanha.
2: Tá vendo?
1: Com o Cabo Verde.
2: É.
1: Fala, mano, o goleiro do Cabo Verde tá broca fumegante, hein, velho?
2: Pra você ver, o menino tá defendendo muito bem. E o engraçado que o nome dele é Vozinha.
1: Vozinha.
2: É Vozinha.
1: Ô, Vozinha.
2: É, a Vozinha tá dando
1: tá jogando.
2: Bom,
1: maluco tá salvando o Cabo Verde aqui.
2: Tá 0-0 ainda?
1: 0-0 ainda, tá no intervalo do primeiro tempo. Turma, atenção aqui. Agora tem o kit Toy Story, que vai um livro, adesivos, tem stencil, tem giz, tem canetinha, kit escolar, Bepantol, copo, tudo isso pra entrar no clima de estreia de Toy Story 5, vai rolar depois de amanhã, dia 17,
2: bom, hein?
1: No cinemas. Quem vai nesse rolê é o Gustavo Pereira, final do fone 8980. Vale, Gustavão! Parabéns, viu? A gente vai entrar em contato e mandar pra você o seu super kit Toy Story. CW, melhor segunda-feira do ano, hoje tem 4 ingressos pra galera curtir Disney On Ice.
2: Oh, então já aproveita, você que tá aí ouvindo a gente, 943-99-9130, é pra dar aquela travada agora no WhatsApp. Chega aí com a hashtag melhor segunda-feira do ano.
1: Faça isso, meu filho. E não esquece de dar palpites também no site torcidaradiodisney.com.br. Sexta-feira tem Brasil e Haiti. Manda lá o seu palpite, porque vale mais uma camiseta da seleção.
2: 3-0.
1: Você acha 3-0 Brasil? 3-0.
2: Eu falei, com contra o Marrocos, eu falei 2-1 ia ser de virada.
1: Eu falei 2-1 também.
2: É, então, eu ia ser de virada, só voltou o gol da virada.
1: É. Cara.
2: Que loucura.
1: Meu, e aí?
2: Não, tem que ser 3-0.
1: Será que o Ender que joga?
2: Tem que jogar.
1: Tem que jogar,
2: tem que jogar, pelo amor de Deus.
1: Pelo amor, hein?
2: É.
1: Falou, CW, vamos trampar.
2: Falou, lindão.
1: Valeu, volta amanhã. Tchau, gente.
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2: 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Boa tarde.
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9: Vamos embora, meu povo.

Porque a partir de agora, eu tenho kit torcedor Rádio Disney com uma camiseta, balde de pipoca, copo pra você entrar no clima do maior campeonato de futebol do mundo. Vem pra cá com seu nome completo, boa sorte pra você e vamos embora nessa segunda-feira. Aliás, hashtag melhor segunda-feira do ano. Também tem 4 ingressos para o Disney On Ice. Chega mais e participa aí, vambora! É tudo!

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Atenção, Tinelli, Kelly, Roland, Dilema, Coldplay, abrindo a sequência com Jorge Mateus. A hora é agora. É a hora de você participar aqui com a gente no nosso WhatsApp. Fica à vontade, tá? Tô te esperando. 943-9990-130. Vem pra cá porque tem kit torcedor Rádio Disney. Com camiseta, balde de pipoca, copo pra você ficar em ó, daquele jeito. No clima do maior campeonato de futebol do mundo. Vai ficar de fora dessa, não. Chega mais, fica com a gente aí, porque você pode estar levando esse kit. Então manda nome completo, fica à vontade que a gente tá aqui te esperando com muita música boa nesse início de semana. Essa segundona, a melhor segunda-feira do ano, é a hashtag que você já manda. E também aqui, ó, hoje sai 4 ingressos para o Disney On Ice. Então quando a gente chama a hashtag melhor segunda-feira do ano, é o momento que você trava também o nosso WhatsApp. Duas promoções numa pancada só, hein? Bom, hein? Bom. Chega mais, fica à vontade. E por aqui, ó, a gente continua. Henrique e Juliano com a sua liberdade provisória. 2:14. Bom início de semana pra você, Simone. Aumenta o volume por aí.

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1: Porque a gente é trouxa.

0: Chegando por aqui, Beautiful Things, Beyoncé, Shakira, Thiaguinho. Muita música boa chegando pra você, 2h26. E cadê você, hein? Tô te esperando, viu? Chega mais, fica à vontade, vai. Manda seu alô aqui pro nosso WhatsApp 943-99-9130 que eu libero pra você. No final dessa hora tem aquele kit torcedor Rádio Disney pra você ficar no style, bonitão, bonitona. Tem balde de pipoca e copo, viu? Também pra você entrar no clima. Então vem pra cá, além da camiseta, óbvio, né? É aquele kit perfeito pra você ficar aí, ó, daquele jeito. Então chega mais, fica à vontade, vai, participa com seu nome completo que eu tô te esperando por aqui. Fechou?
1: Brasil!
0: Você também pode participar, aproveita que você já tá com o WhatsApp aí na mão. Já aproveita também e abre o seu navegador e digita aí torcidaradiodisney.com.br. Tem uma camiseta da seleção brasileira pra você aí que palpita nos jogos do Brasil. Todos os jogos da primeira fase, você vai lá no site torcidaradiodisney.com.br. E aí, meu querido, minha querida, faz o seguinte, aquela palpitada boa, hein? Vai ter agora Brasil e Haiti na sexta-feira. Então, faz o seguinte, dá tempo de você participar até lá, dá tempo de você colocar o seu palpite, e aí quem sabe, quem acerta os palpites concorre a essa camiseta da seleção brasileira. Mas tem que ir agora, velho, tem que ir agora, porque senão acabar esquecendo, não participa. Então vai, aproveita e boa sorte pra você.
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Jimmy Tran, Hey Soul Sister Rima. Abrindo a sequência com Marília Mendonça, também por aqui você participando por aí, fica à vontade. Chega mais, tô te esperando. Vem! 943-99-9130, eu tenho kit torcedor Rádio Disney com uma camiseta, balde de pipoca, copo também pra você entrar no clima do maior campeonato de futebol do mundo. Pra isso então, fica à vontade pra você trocar aquela ideia comigo aqui no nosso WhatsApp. Fechou, gente? Aliás, falando aí no maior campeonato de futebol do mundo. Que é isso, hein, Espanha? 0-0, cara. Junto com Cabo Verde. Te imaginando, não, vai ser goleado. Pelo amor de Deus. 0-0. Jogaço, hein? 2h44, turma. Você que tá participando aí também. Você que tá aí, ó. Dá um like.

viu? Então o que, que você vai fazer? Prestar muita atenção por onde você tá. Se você, nesse momento, tá no, na região do Shopping Jardim Pamplona, esse é o momento para você aí aceitar todas as corridas possíveis e impossíveis. Que o nosso passageiro 5 estrelas tá com um voucher de R$150 para você aí. Então, aumenta o volume, curte aí o melhor playlist da Rádio Disney e torce bastante também para que você talvez possa estar tá levando esse voucher. Fechou, gente? Que enquanto isso, ó, tem Luan Santana por aqui.

0: 3 chegando por aqui. 2h53, acabou. Ponto final. Bom, tava na reta pra você, né? Kit torcedor Rádio Disney com uma camiseta, balde de pipoca, copo pra você entrar no clima do maior campeonato de futebol do mundo. Pra você que manda o nome completo, viu? Cada vez mais pessoas vindo aqui pra Rádio Disney e ainda falta você. Cabe você aqui na família. Então vem pra cá, chega mais, fica à vontade, fechou? No final dessa hora, então, presente. Quem tá levando, fim do fone 5550. Vai pra ele, Cristiano de Almeida Nascimento, parabéns. Cristiano! Tá se dando super bem, viu? A produção vai entrar em contato com você, vai explicar certinho como é que faz pra retirar o seu presente. Aqui junto com a Rádio Disney.
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0: Turma, é o seguinte, o WhatsApp Plus começou a ser testado no Brasil para parte dos usuários. A versão paga promete recursos extras como figurinhas animadas, temas e ícones exclusivos. Novos toques e mais conversas fixadas no topo também, viu? O teste dá um mês grátis e depois disso a assinatura deve custar R$7 por mês. Segundo a Meta, a disponibilidade dos recursos pode variar por região e nem tudo está liberado para todo mundo. E aí, você vai testar?
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0: Rádio Disney, faltam 5 minutinhos para as 3.
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0: próxima partida.
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7: Vamos embora, meu povo. Tamo de volta, 3 horas em ponto. E aí, gente, tudo bom? Seguinte, chega mais aqui com a gente porque tem mais presente pra você. Tem Expresso Rádio Disney agora, são 30 minutos direto de muita música boa com presente. Que pra quem, manda aí nome completo aqui pro 943999130. Bom, tem 4 ingressos pra sessão exclusiva Toy Story 5.

0: Que enquanto isso, eu, CW, tô junto contigo até às 6, trazendo tudo de bom e do melhor pra você. Vambora! É tudo?
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Rádio Dizem é tudo, tá aí. Só será pra você, Jorge Mateus. O que é que tem? O que é que tem aqui na Rádio Disney, hein? A melhor música pra você, é claro, viu? Valeu demais todo mundo que participa sempre por aqui. Cada vez mais pessoas vindo pra Rádio Disney e sempre aí trazendo a sua alegria, a sua animação. E nada melhor também do que levar presente pra você, não é verdade? Pois é. Bom, 4 ingressos agora saindo pra você. Pra sessão exclusiva Toy Story 5, vai rolar dia 26.

0: dando super bem, minha querida. A produção vai entrar em contato com você, vai explicar certinho como é que faz pra retirar o seu presente aqui junto com a Rádio Disney.
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0: Agora 3h33, hein?
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0: Gente, a Turma da Mônica vai tomar conta de São Paulo em uma homenagem gigante aos 90 anos de Maurício de Souza. A cidade ganha banco de bronze na Paulista com Maurício sentado ao lado de 8 de suas principais criações. Estátuas em vários pontos, personagens infláveis e um novo mascote, o Paulistinha, criado como presente para a capital. Já deu para perceber que a ação mistura memória afetiva, passeio e também muita foto para guardar, viu? No dia 28 de junho, o AMB recebe um desfile gratuito com personagens, artistas e distribuição de gibis. Em julho, a programação segue com oficinas, exposição urbana e um caça às estátuas pela cidade, com direito à interação digital. Vale ficar de olho na agenda e escolher aí qual parada entra primeiro no seu roteiro.
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16: Histórias do maior campeonato de futebol do mundo.
17: Em 1990, o Brasil fez um jogaço contra a Argentina. A gente pressionou, criou chances, teve bola na trave, três, uma com o Dunga, outra com o Alemão e outra com o Careca, e parecia que o gol ia sair a qualquer momento. E ainda teve uma bola com o Miller no finalzinho do jogo para empatar o jogo. Mas tem dessas histórias cruéis. Em um único lance, Maradona saiu driblando todo mundo e achou aquele passe genial pro Caniggia, e a Argentina marcou. Foi uma derrota dura, porque o Brasil jogou muito, mas caiu por um detalhe.
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0: Simbora, meu povo, tamo de volta. Sejam todos bem-vindos. CW junto contigo até 6. Aproveita e aumenta o volume por aí. Vambora. 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

0: aliás, já aproveita, fica à vontade, porque você que tá aí já ouvindo, tá curtindo muito a Rádio Disney, provavelmente tá trabalhando, não, já tá levando a criança pra escola, né, fazer um karatê, talvez. Karatê não, não, cara, não sou muito bom nisso não. Nem pra nadar sou bom, natação também não dá certo não. Ó, faz o seguinte, manda a hashtag melhor segunda-feira do ano, viu, que eu tô te esperando por aqui. No nosso WhatsApp 943-99-9130, porque hoje sai 4 ingressos para o Disney On Ice. Festa em família que vai rolar dia 24 de junho no ginásio do Ibirapuera. Então, pra você que tá afim de ganhar esse presentaço, é você e a família inteira curtindo esse rolê, manda agora pra travar o WhatsApp, tá? Vem, vem. Não esquece também do seu nome completo, tá? Tem que participar com o nome completo e principalmente a hashtag melhor segunda-feira do ano. Então vem pra cá que eu tô te esperando por aqui.
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2: Marco Luque com Together aqui no ar, continuando a programação da Rádio Disney. Bora pra pergunta.
3: Olha a mensagem.
4: Oi, Marco Luque, meu nome é André. Eu queria saber, irmão, como que você acha do procedimento aí de colocar o Neymar? Você acha que tirar outros jogadores, a oportunidade de outros jogadores pra deixar ele, vai fazer com que a gente ganhe ou tenha pelo menos uma chance? Eu não duvido, mas eu quero saber a sua opinião.
2: Que beleza, agora roda a roleta e vamos ver quem vai responder essa pérola.
1: Silas, simplesmente.
5: E aí, Juvena? Beleza, André? Beleza pura, Silas, simplesmente respondendo suas questões. Deixa o Ney. O Ney agora não é mais aquele matador, mas ele é um belo garçom. Ele vai fazer misérias e servir a galera. Vai dar aquela enfiadinha através dos triângulos. Inclusive, Lancelotti veio pro meus táxis e ele tava na dúvida. E ele perguntou pra Silas, simplesmente, eu sou grande conselheiro e técnico também. Lancelotti sempre me pergunta coisas, questões. E ele me perguntou, levo Ney, não levo Ney? Levo Ney, não levo Ney? Falei, leva, Lancelotti, leva Ney, porque se caso a gente traz o Hexa. Você quer comemorar com quem? Com Alisson? É Ney, papá. Aquela festa boa, pessoas descendo de paraquedas, danças coreográficas, tem de tudo. Você pode, com certeza, se encaixar em qualquer turminha. Então pronto, o Ney tem que estar na Copa, porque ele vai trazer o Hexa pra nós e nós vamos fazer aquela festa como nunca. Beijo, fui. Fique sintonizado na Rádio Disney, porque logo mais a gente volta com mais respostas pitorescas.
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0: Rádio Disney, faltam 4 minutinhos pras 4 da tarde.

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9: Vamos lá, gente, estamos de

0: Então você vai pegar aí o seu celular, seu smartphone, para mandar uma mensagem aqui pro nosso WhatsApp. 943-9991-30 com uma mensagem de áudio falando quem é você, de onde você fala e a sua música predileta na versão cantada, do seu jeito. Canta aí que eu tenho presente para você, eu tenho um voucher pra hamburgueria Burger. Vai ficar de fora dessa? Claro que não, né? Então vem pra cá, fique à vontade. Porque eu, CW, te faço companhia nessa segunda-feira até às 6. Aumenta o volume aí. É tudo!
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0: Michele Furtado. Abrindo a sequência com Henrique e Juliano, seja aí, gente. 4:11, boa tarde, tudo bom? Bora lá então, pra você que tá participando, 943-99-9130, tem um presentaço pra você que canta com a gente. Não precisa ter vergonha. Ah, CW não tem vergonha. Não, relaxa. Fica tranquilo, porque você faz parte dessa brincadeira, você canta a sua música predileta e a gente tem o prazer de ouvir você cantando por aqui e ainda ajuda a construir o melhor playlist aí, ó. Só vantagem, gente. Então chega mais, fica à vontade, porque tem presente pra quem participa, viu? Tem voucher pra hamburgueria Burger, então não perde tempo, vem pra cá.
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0: Bora lá, vem quem é que tá cantando aqui por agora.
2: Oi, Rádio Disney. Aqui é a Patrícia de Interlagos. Eu queria pedir Léo Foguete, Última Noite.
0: Bora!
2: Oi, eu te busco meia-noite. E depois disso a gente foge.
0: Vai.
2: Pra algum lugar que ninguém vai nos encontrar.
0: Olha aí, hein?
2: Rádio Disney.

0: melhor segunda-feira do ano. É o hashtag que você participa com a gente também, já concorre a presente, viu? Tem 4 ingressos pro Disney On Ice, fica à vontade pra você interagir. Aliás, já tá com o smartphone na mão? Já aproveita, manda nome completo. E aí, se você é cantor ou cantora, mesmo não sendo, pra você que canta no chuveiro, também tá valendo, viu? Vem pra cá cantar com a gente, pedir essa música predileta, porque tem presente no final dessa hora também, viu? Se liga, que tá um voucher pra Hamburgueria Burger, pra você que tá aí curtindo muito a Rádio Disney, hein? Chega mais com a gente, fica à vontade que eu tô te esperando. 943-99-9130.
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0: Gente, Cabo Verde fez história na Copa do Mundo 2026 ao empatar por 0-0 contra nada mais, nada menos que a Espanha, uma das favoritas ao título do Mundial nessa segunda-feira pela primeira rodada do Grupo H. O goleiro Vozinha, de 40 anos, fez uma partidaça e caiu nos braços dos brasileiros, viu? O jogador fez ao menos aí 5 grandes defesas e impediu a vitória espanhola. Que loucura e que jogaço, hein? Jogaço. Outra coisa, Neymar também não deve jogar contra o Haiti na próxima sexta-feira. Segundo a apuração da ESPN, nos bastidores da seleção brasileira, há ordem de agir com cautela em relação à volta do jogador. Isso acontece porque a seleção quer evitar que o atacante, que sequer treinou com o Carlo Ancelotti desde que se apresentou no dia 27 de maio, tenha uma regressão no tratamento. A tendência é que o camisa 10 até vá a campo nessa semana, mas só treinará com o restante dos jogadores quando a comissão estiver segura de que ele não sentirá novamente o problema. Loucura, hein? 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

0: Feira do ano, já manda a hashtag, corre aí, vai. 943-9990-130, simbora, porque ainda dá tempo de você participar com a gente. Manda sua mensagem de áudio cantando a sua música predileta, porque ela pode parar aqui na nossa playlist, viu? E pra isso, precisa participar, né? Cada vez mais pessoas vindo pra Rádio Disney. E agora você chega com a gente também no 943-9990-130.
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0: Quem tá cantando com a gente? Vamos ver.
2: Boa tarde, Rádio Disney. Aqui é a Sandra falando da Vila Jaguara. E eu queria pedir aquela música do Fernando Sorocaba, que é assim, ó. Você tem o tempo que quiser pra pensar, e a certeza que eu vou te esperar. Só não sei até quando.
0: Simbora!

mundo que cantou, viu? Vocês cantam bem demais. Melhor que eu, inclusive. Não queiram saber o quanto eu canto bem. Não ia dar certo, não. Por isso que eu virei locutor. Pronto. Pelo menos comunicar com as pessoas eu consigo. Ou tento, pelo menos. Você tá me ouvindo do outro lado? Tá ótimo. 943-9991-30 saindo pra você, voucher pra hamburgueria Burger. Pra você que mandou aquele alô, pra você que cantou com a gente, tá se dando super bem, viu? Fim do fone 9076. Ó, vai pra ela, Letícia Luísa da Silva Oliveira.

0: com a gente por aqui também, fechou? Outra coisa, se eu fosse também, já aproveita que tá mandando uma hashtag e manda outra. E essa é a hashtag Desafio Rádio Disney.
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0: Rádio Disney 4:56. Boa tarde.
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1: Em 1990, o Brasil fez um jogaço contra a Argentina. A gente pressionou, criou chances, teve bola na trave, três, uma com o Dunga, outra com o Alemão e outra com o Careca, e parecia que o gol ia sair a qualquer momento. E ainda teve uma bola com o Miller no finalzinho do jogo para empatar o jogo. Mas tem dessas histórias cruéis. Em um único lance, Maradona saiu driblando todo mundo e achou aquele passe genial pro Caniggia, e a Argentina marcou. Foi uma derrota dura, porque o Brasil jogou muito, mas caiu por um detalhe.
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9: Simbora, turma, tamo de volta, tudo bom? Muito prazer, eu sou o CW, tamo junto nessa melhor segunda-feira do ano, vambora. É tudo?
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9: Vamos lá, gente, pra começar muito bem. Oito melhores pra você que tá aqui no nosso WhatsApp. 943-99-9130. Você vem com a gente nessa segunda-feira, 15 de junho. Eu preciso saber de você aí que tá curtindo muito a Rádio Disney. Prestar muita

0: 3999130, porque tem pra você presente, tem pra você kit Toy Story, com kit livro, adesivo, extenso, giz, canetinha, kit massinha, apontador e copo pra você entrar no clima da estreia de Toy Story 5, que vai rolar dia 17 de junho nos cinemas. Então, vem pra cá, garante já a sua participação, com você aí prestando muita atenção na terceira posição. Ouviu a terceira posição? Já corre pra cá e também já aproveita, manda o nome da música, manda o nome da artista e boa sorte pra você.
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0: 5, que vai rolar dia 17 de junho nos cinemas. Pra isso então, chega mais, fica à vontade, já garante a sua participação com o nome completo. E aí, chegando na terceira posição, corre de novo aqui pro WhatsApp e manda a música que tá tocando, viu? A música de terceira posição vale esse presentaço pra você, fechou? Vem pra cá participar, já aproveita também, tá com o WhatsApp na mão, tá participando com a gente, já manda a hashtag Desafio Rádio Disney, porque daqui a pouco tá chegando.
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1: Vocês precisam admitir alguma coisa.

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0: Pra fechar com chave de ouro, o som de Alex Horan, Ordinary. Matheus e Cauã, Luana Prado, Dimitra, Bad Bunny na terceira posição, DTMF. Pois é, pra você que mandou essa mensagem aqui com o nome dessa música, Bad Bunny, levou presente, viu? Concorreu a kit Toy Story com kit livro, adesivos, giz, canetinha, kit massinha, apontador e copo pra você entrar no clima da estreia de Toy Story 5, vai rolar dia 17 de junho nos cinemas. Parabéns pra você, viu? Fim do fone 8380. Tá se dando super bem, Maria Fernanda Rodrigues Castriotto. Parabéns, minha querida Maria! A produção vai entrar em contato com você, vai explicar certinho como é que faz pra retirar o presente. Baita kit, hein? Pra chegar daquele jeito já, hein? Tô bom, gente. 5h26, pra que já era as oito melhores.
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0: Bora lá, turma.
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0: Bom, gente, seguinte.

0: Hashtag Desafio Rádio Disney. A Lívia de manhã não fez pontuação alguma, zerou. Não tem problema, ela pode participar várias e várias vezes quando ela conseguir. Porque agora quem tá com a gente é a Dani. Oi, Daniela!
1: Oi!
0: Tudo bem?
1: Tudo bem com você?
0: Tudo bem, graças a Deus. E aí, tá animada, tá preparada, tá nervosa?
1: Tô nervosa.
0: Tá nervosa? Então, ó, relaxa, fica tranquila. Tem gente com você por aí, não?
1: Tô no trabalho.
0: Tá no trabalho, então.
1: Tem muita gente.
0: Então já aproveita, fala pra todo mundo participar com você por aí, fechou?
1: Fechou.
0: Bora começar então o nosso desafio por aqui.
2: 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Valendo 10 pontos.
0: A primeira pergunta é sobre Toy Story. Aliás, também, né? A gente vai ter Toy Story 5, dia 17 de junho, nos cinemas. Presta atenção, Dani. Em Toy Story, Slink é conhecido na franquia por ser um brinquedo eletrônico ou um cachorro de mola?
1: Tempo. Um cachorro de mola.
0: Ó. Ó. Será, Dani, que você vai fazer a pontuação máxima hoje, Dani?
1: Tomara.
0: Boa sorte, vamos embora pra segunda.
2: 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Valendo 30 pontos.
0: Presta muita atenção, Dani, muita, mas muita atenção. Qual o ano de lançamento de O Espetacular Homem-Aranha 2?
2: Tempo.
0: Chuta, chuta, chuta.
1: É, 2014.
0: Ok. Ó. Oh. Ai, ai, ai. Ai, ai, ai.
1: Tô tremendo aqui.
0: É a última, hein? É a última. Vambora?
1: Bora.
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0: Atenção, em Simpsons, qual o nome do pai da família Simpson?
2: Tempo.
1: Bart.
0: Ah!
1: Ai, eu tô, meu Deus.
0: Ah, não, ai, Dani. Pois é, era Homer Simpson.
1: Meu Deus, eu sempre tive um bate na cabeça.
0: Acontece, né? Mas tudo bem, não tem problema. Pensa pelo lado bom. Você aqui, querida.
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0: Somou 40 pontos. Tá ótimo, hein?
1: Ótimo.
0: Ô, Dani, fica atenta. Aí você vai ter que torcer bastante, porque até o final da semana tem muita gente participando por aqui e você pode estar levando aí um super kit Toy Story na sexta-feira. Belezinha?
1: Beleza, muito obrigada.
0: Quer mandar abraço, beijo pra alguém?
1: Ah, pro meu marido e pro meu filho.
0: Quais são os nomes? Os nomes, os nomes.
1: Meu marido é Rafael e meu filho é o Theo.
0: Ah, que legal. Um beijo pra você, Dani.
1: Beijo, obrigada.
0: Valeu, valeu. E ó, continua você também por aí, viu? No 943-99-9130 você manda a hashtag Desafio Rádio Disney. Vai que você cai por aqui, hein?
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0: certo já com o nosso queridão.
1: E aí, CW?
2: Tudo bom?
1: Tudo certo, graças a Deus, né? Vamos que vamos pra cima de mais uma semana.
0: Bora lá. Aliás, hashtag melhor segunda-feira do ano. Tem 4 ingressos pro Disney Online. Pra você que manda aí, já trava o WhatsApp, aproveita, fica à vontade, viu?
1: Bora, turma. Bora encher esse WhatsApp de hashtag, hein? Hashtag bora. Melhor segunda-feira do ano. E se bora, né?
0: Vamos que claro, vamos. Claro, com toda certeza absoluta,
1: pra
0: meu velho.
1: Pra cima dessa chuva, pra cima desse frio.
0: E assim vamos, né? Em ritmo de Copa ainda,
1: ritmo
0: né?
1: de Copa e festa junina.
0: Tudo junto.
1: Tudo junto,
0: é
1: ó.
0: Maravilhoso.
1: Graças a Deus.
0: Outra coisa, ó. Online roteando.
1: Chamou,
0: porque temos flagrados.
1: Eba!
0: Exatamente, pra você que tá aí na corrida premiada, o nosso passageiro 5 estrelas flagrou mais um.
1: Que
0: e
1: isso,
0: a gente
1: hein?
0: Vai aproveitar o momento em que ele descobriu que foi flagrado.
1: Cadê? Se liga, quero ver.
0: Olha aqui,
1: ver.
0: Ó.
2: Sério isso?
3: Seríssimo, meu irmão. Estamos aqui dentro do veículo dele, Yuri. Ele que é o flagrado de hoje, tá levando voucher de abastecimento, voucher de combustível, Rádio Disney. Fala com a gente, Yuri, meu querido.
4: Ô, meu amigo, obrigado. Além de ajudar muito aí, né, cara? Pô, o nosso maior custo. Você é muito gente fina, hein, cara?
1: E olha, time Rádio Disney.
4: Não conversar não, viu? Mas você...
3: Na resenha aqui, né? A resenha foi boa e esse voucher bom também?
4: Pô, pra caramba, cara. Meu Deus, eu tô nem acreditando. Deu até calor, mano. E olha que tá 15 graus.
3: Bom demais, é isso. Estamos aqui, então, pra começar a semana muito bem, hein? Fala a verdade, melhor segunda-feira do ano é assim. Oh. Levando também prêmio pra casa, voucher junto com a Rádio Disney. Yuri, muito obrigado pela sua companhia.
4: Obrigado,
3: valeu
4: obrigado,
3: demais. Obrigado. Me curtiu os 91.3. E você aí, só aí, sempre acreditando. A hora chega, o voucher chega. Quem sabe o próximo premiado não é você, meu amigo e minha amiga motorista de táxi, o aplicativo. 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
0: Yuri se deu super bem!
1: Bem demais, você vê que o nosso passageiro é realmente 5 estrelas, né?
0: Com
1: nosso
0: toda
1: passageiro.
0: Certeza
1: é,
0: absoluta.
1: 5 estrelas.
0: Cara, puxa a resenha, demais, né? Exato. E ainda dá a notícia pro
1: voucher
0: cara ficar legal.
1: Combustível, eu tô falando.
0: O próximo pode ser você. Pra isso, o que tem que fazer?
1: Tem que ficar ligado aqui nos 91.3 a qualquer momento, hein? A gente avisa, inclusive, onde estaremos, em quais regiões de São Paulo, mas não desgruda.
0: Não.
1: Enquanto souber, avisa nos grupos de todo mundo.
0: É sobre isso. Gu, um beijo.
1: Fechou, meu querido, é nóis.
0: Falou!
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19: 6 e 2, boa noite já, né?

0: e Uruguai, hein? Que é hoje, às 19 horas. Inclusive, falando em Copa do Mundo, só empate hoje, né? A Bélgica empatou com o Egito em 1-1. Espanha empatou com o Cabo Verde em 0-0, graças ao goleiro Vozinha, que já tem mais de 2 milhões e 600 no Instagram. Graças aos brasileiros também, inclusive. Tá bombando, né? É a sensação do momento. Enfim, se chegar mais cedo, se o trânsito ajudar, você consegue assistir aí desse jogo da Copa. Agora a pergunta é, você tá por onde, hein? Você acha que vai conseguir chegar a tempo? Manda seu áudio, participa com a gente aqui no 94399130, que você concorre a presente, viu? Falando nesse clima de futebol, de torcida, de seleção, tem aqui um kit torcedor Rádio Disney com camiseta, balde de pipoca e copo, pra você entrar no clima do maior campeonato de futebol do mundo. Manda seu áudio aí falando de trânsito pra gente, 94399130.
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2: Dá uma ignorada nesse trânsito aí. Vem junto com a gente no Vai na Boa Rádio Disney. Até porque, gente, melhor segunda-feira do ano é aqui com a Rádio Disney. Me conta, como que tá esse trânsito todo? Choveu em São Paulo, ficou difícil, hein? Inclusive, segundo o site da CT, São Paulo tem agora quase 790 quilômetros de congestionamento. Zona Sul com mais pontos de trânsito. E logo em seguida já vem a ZL também. Difícil. 943-99-9130. Como que tá aí?
3: Boa noite, Rádio Disney. Boa noite a todos os ouvintes. Aqui é a Carmela Cristina da Barra Funda.
2: Tudo bem, Carmela?
3: Saindo agora do terminal Barra Funda lotado. Empurra-purra geral.
2: Ô, louco.
3: Com essa chuva ainda, além de empurra-purra, é guarda-chuva pra todo lado.
2: É verdade.
4: Boa noite, Rádio Disney. Thomas, aqui da Zona Leste de São Paulo.
2: Fala, Thomas.
4: Ponte aqui da Vila Matilde, aqui próximo da Rádio Leste. Um trânsito absurdo. Eita. Indo pra casa, vamos assistir o jogo do Uruguai daqui a pouco.
2: Já, né?
4: Se eu não trabalhasse próximo de casa, eu tenho certeza que eu não assistiria. Porque tá um trânsito absurdo.
2: Uhum.
4: Bora assistir mais um jogo da Copa.
2: Vai dar bom,
4: é
2: vai
4: nóis,
2: dar bom.
4: Rádio Disney. Tamo junto!
2: Tamo junto!
5: Will, motorista aplicativo da Vila Andrade.
2: Fala,
5: o trânsito tá complicado.
2: É demais hoje,
5: pra
2: né?
5: Pra pegar esse joguinho do Uruguai aí vai ser difícil, hein? Estrada da João Dias, Estrada Psirica, sentido bairro, caos. Travado. Bora que bora. Bora pra casa.
2: Bora, é o time da volta pra casa na Rádio Disney ligado aqui nos 91.3. A gente tá falando do jogo do Uruguai que é daqui a pouco, às 19 horas. Se o trânsito ajudar, dá tempo de pegar aí nesse jogo, hein, gente? Vem participar aqui, concorre ainda a um kit torcedor Rádio Disney no 943-99-9130. É só mandar seu áudio pra gente, tá bom?
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6: Fala, meus amigos da Rádio Disney. O Brasil é o país do otimismo. Eu tô viajando aqui, gravando esse conteúdo pra vocês do Japão, e sinceramente eu vi aqui tudo organizado, tudo limpo, povo receptivo, silencioso. Eles reclamam comigo quando eu atendo o telefone dentro do metrô, incomodado pelo barulho. Eles têm seu valor, mas eles não param a Times Square. Eles não invadem o metrô gritando sou japonês, com muito orgulho, com muito amor, não. Nosso país é o país do molho, e isso se estende pra tudo, inclusive pros negócios. A gente sabe chamar a atenção do mundo, e o otimismo, a alegria, a determinação, isso impressiona. Negócios são feitos por seres humanos, não por máquinas. Somos o país do ser humano. Ninguém quer fazer negócio com povo derrotado, pessimista. Não é sobre o quanto as ações têm potencial para subir, mas o quanto as pessoas e as empresas estão prontas para encarar problemas e superá-los. Isso também é considerado no mundo dos negócios. Ninguém conseguirá destruir a nossa torcida. Pela seleção, pelo Brasil. Já eu tô de volta. Um abraço e até mais.
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0: 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Boa noite.
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0: Se não mandou ainda, manda hashtag melhor segunda-feira do ano. E se já mandou, manda de novo também. Pode mandar hashtag melhor segunda-feira do ano pro 943-99-9130. Enquanto você vai mandando aí, bora falar de trânsito, vai na boa.
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0: Bora que bora, turminha, com muita paciência com a Rádio Disney. Aqui, ó, Avenida Washington Luiz congestionada, hein? No sentido Santa Amaro, da altura do aeroporto de Congonhas até a Ponte do Socorro. Indo pra zona leste de São Paulo. Agora, Avenida Aricanduva cheia no sentido São Mateus em vários pontos, né? Com destaque ali pro cruzamento com a Avenida Itaquera, que tem um semáforo ali que trava tudo. E aí depois vai até o Shopping Aricanduva lá, Parque do Carmo também. No sentido radial, gente, piora na Praça Benedito Lacorte até a Radial Leste. E você, hein, tá por onde? Manda seu áudio aqui no 943-99-9130.
3: Boa noite, Rádio Disney.
0: Boa.
3: Felipe aqui, motorista de aplicativo.
0: Fala, Felipe, beleza?
3: Choveu, São Paulo parou, né?
0: É verdade.
3: Tô aqui no Tatuapé, pra ser mais exato, na Rua Coelho Lisboa. E tá parada.
0: Eita, nós.
3: Chuvinha boa, né? Pelo menos hoje tá pagando bem.
0: Olha aí.
3: Bora pra cima, a Disney é tudo.
0: Tem seu lado positivo, tá pagando bem.
4: Fala, Gustavo Santos!
0: Fala, Renato!
4: Olha, Bandeirante, sentido Jabaquara tá difícil, hein?
0: Muita
4: tá difícil desde antes da Santa Amaro.
0: É mesmo?
4: Melhora um pouco depois do aeroporto. Mas um pouco, tá? Não melhora muito, não.
0: Não dá pra se empolgar, não.
4: Tá difícil, o jogo esquece, porque eu só vou acompanhar quando parar. Porque nós estamos trabalhando aqui na Arena pra faturar uma moeda, né?
0: Bora, guerreiro, bora!
4: Toma aí! Rádio Disney é tudo!
0: Tamo junto! Forte abraço pra você, Renatão! 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

0: Fernandes, final do fone 0897. Obrigado pela participação. Nossa equipe agora entra em contato com você aí. Tamo junto, viu?
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2: Marco Luque com o Together aqui no ar, continuando a programação da Rádio Disney. Bora pra pergunta.
3: Olha a mensagem.
4: Oi, Marco Luque, meu nome é André. Eu queria saber, irmão, como que você acha do procedimento aí de colocar o Neymar? Você acha que tirar outros jogadores, a oportunidade de outros jogadores pra deixar ele, vai fazer com que a gente ganhe ou tenha pelo menos uma chance? Eu não duvido, mas eu quero saber a sua opinião.
2: Que beleza, agora roda a roleta e vamos ver quem vai responder essa pérola.
1: Silas, simplesmente.
5: E aí, Juvena? Beleza, André? Beleza pura, Silas, simplesmente respondendo suas questões. Deixa o Ney. O Ney agora não é mais aquele matador, mas ele é um belo garçom. Ele vai fazer misérias e servir a galera. Vai dar aquela enfiadinha através dos triângulos. Inclusive, Lancelotti veio pro meus táxis e ele tava na dúvida. E ele perguntou pra Silas, simplesmente, eu sou grande conselheiro e técnico também. Lancelotti sempre me pergunta coisas, questões. E ele me perguntou, levo Ney, não levo Ney? Levo Ney, não levo Ney? Falei, leva, Lancelotti, leva Ney, porque se caso a gente traz o Hexa, você quer comemorar com quem? Com Alisson? É Ney, papá. Aquela festa boa, pessoas descendo de paraquedas, danças coreográficas, tem de tudo. Você pode, com certeza, se encaixar em qualquer turminha. Então pronto, o Ney tem que estar na Copa, porque ele vai trazer o Hexa pra nós e nós vamos fazer aquela festa como nunca. Beijo, fui. Fique sintonizado na Rádio Disney, porque logo mais a gente volta com mais respostas pitorescas.
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0: Rádio Disney 6:58, boa noite.
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4: Em clima de Copa do Mundo, tem brasileiro contra alemão. O brasileiro João Fonseca volta a jogar depois da campanha histórica em Roland Garros e enfrenta o alemão Yannick Hanfmann na estreia, iniciando a temporada de grama para o Brasil. 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

0: ingressos para o Disney On Ice na melhor segunda-feira do ano. Claro que dá tempo de você participar. Manda aí a hashtag no nosso WhatsApp 943999130. O resultado sai hoje ainda, hein? E bora! É tudo!
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0: Expresso Rádio Disney, 30 minutos de música direto, hein?
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0: Fechou, gente linda. 7h34 agora, uma excelente noite pra você. Boa segundona. Estamos na melhor segunda-feira do ano pra começar bem a semana com o pé direito aqui junto com a Rádio Disney, né? Aliás, falando em começar com o pé direito essa semana, a gente tá precisando de boas energias, hein? Pra nossa seleção brasileira. Ó, você sabe que tá rolando a promoção Torcida Rádio Disney, onde você deixa o seu palpite, inclusive, o palpite do Brasil contra o Marrocos em 1-1, Marcos Duarte acertou e levou a camisa da seleção. Parabéns, Marcão! E agora temos mais um compromisso, hein? 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Agora 7h35, uma excelente noite pra você.
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0: Falando em Copa do Mundo, gente, a goleada por 5-1 sofrida diante da Suécia nesse último domingo, na abertura do Grupo F da Copa do Mundo, levou à queda do treinador Sabri Lamouche da Tunísia. Pois é, uma reunião de emergência foi feita logo após a derrota em Monterrey, no México. A expectativa agora é que Monder Kebayer, atual diretor técnico da federação e já com passagem como treinador da própria seleção, assuma o cargo de técnico interino pelo restante do torneio. Já no segundo jogo do dia, Bélgica e Egito empataram por 1-1 hoje na partida de estreia das seleções na Copa do Mundo de 2026. Com o resultado, o Egito segue sem vitórias em Copas do Mundo. 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
0: Fala aí, time da noite da Rádio Disney. 7h41, uma excelente noite pra você. Boa segunda-feira, essa é a melhor segunda-feira do ano. Só aqui, ó, nos 90.

0: agora então a hashtag melhor segunda-feira do ano pro nosso WhatsApp, tá bom? Ainda dá tempo. O resultado sai hoje no Clássicos Rádio Disney com a Van Nunes, então corre! 943-99-9130. 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

0: já está concorrendo, tá bom? 8h21, a gente falou mais cedo aqui dos jogos da Copa, né, que estão rolando e tudo mais. Hoje só teve empate, turma. Pois é, a Bélgica empatou com o Egito, 1-1. A Espanha, uma das favoritas ao título, né, da Copa de 2026, empatou com o Cabo Verde. Inclusive, a sensação, o jogador da partida foi o goleiro do Cabo Verde, que caiu nas graças da torcida brasileira. Só pra você ter ideia, ele já passa de 3 milhões de seguidores no Instagram. Amanheceu, ele acordou hoje, tinha 50 mil. Já tem mais de 3 milhões. Virou influencer, já virou influencer, tá tranquilo. Goleiro vozinha, né, que mandou bem demais, segurou a poderosa Espanha no 0-0. Bom, a gente tá falando isso porque aqui na Rádio Disney a gente também tá no clima do maior campeonato de futebol do mundo. Fernando Prado tá lá nos Estados Unidos e traz as novidades pra gente. Fala, Fê.
1: Fala, galera. Beleza? Por aqui, Fernando Prado, direto dos Estados Unidos, pra acompanhar as emoções do Mundial de Futebol pela Rádio Disney, obviamente, né? E hoje eu vim até aqui ao Hard Rock Stadium, onde tá rolando o jogo de Uruguai e também Arábia Saudita. Agora aqui, antes de começar essa partida, eu falei com o pessoal, com os torcedores, na fila, inclusive eles vão se juntando pra entrar nos ônibus pra ir pro estádio, né? E aí, pra conferir isso, confere lá, @ Rádio Disney Brasil no Instagram, tá bom? Eu vou ficar por aqui que eu quero saber desse resultado daqui a pouco, tá bom? Você também, né? E aí vou falar com os torcedores novamente. Então vai acompanhando por lá que eu vou te mostrando tudo. Valeu, galera! Eu sou o Fê Prado e volto a qualquer momento aqui pela Rádio Disney Brasil.
0: Valeu, Fê, tamo junto. Inclusive esse jogo que o Fê tá acompanhando lá, tá 1-0 Arábia Saudita em cima do Uruguai por enquanto, né, tá aos 57 do segundo tempo lá, a gente traz as últimas atualizações e você pode acompanhar também lá no nosso Insta, @ Rádio Disney Brasil.
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0: Rádio Disney 8h24, boa noite.
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13: Estamos de volta, 8h27, boa noite pra você na melhor segunda-feira do ano. Eu sou o Gustavo San e sigo te fazendo companhia aqui com as melhores músicas. Rádio.

Toy Story 5, Cineminha na Faixa, só com os ouvintes da Rádio Disney, e um dos filmes mais aguardados do ano, né, que é Toy Story 5. E esse aqui, gente, além da sessão só pros ouvintes, tem pipoca e tem refrigerante também lá no Shopping Bourbon no dia 26. Quem se deu bem com a gente foi a Bruna Moraes, que ganhou! Parabéns, Bruninha! Bruna Moraes, final do fone 7673. Aê, Bruna! Nossa equipe agora entra em contato com você para mais informações, tá bom? Beijo!

0: Michael Jackson virou aí, ou melhor, Michael virou a cinebiografia musical de maior bilheteria da história. O filme já fez 911,9 milhões de dólares no mundo e passou Bohemian Rhapsody sobre a banda Queen. A história mostra a trajetória de Michael Jackson do Jackson 5 até a Bad World Tour com Jafar Jackson no papel principal. E o melhor é que uma continuação já está em produção, hein? O BTS segue gigante, turma. A nova música Come Over, que é essa aqui que tá tocando de fundo, ó. Sente. Buscão, hein? Essa música aqui chegou ao topo do iTunes em 79 regiões, incluindo Estados Unidos, Reino Unido e Japão. E o impacto do grupo vai além da música também. No Brasil, o projeto Amigdala nasceu inspirado principalmente em Suga, que fala sobre saúde mental e apoia causas sociais. Criado em Brasília, a iniciativa oferece acolhimento psicológico e médico a pessoas em vulnerabilidade.
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0: 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Boa noite.
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4: 8h40.

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